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0: São 2 da manhã.
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Pronto, espero que tenham gostado destes fados, fandangos e malhões à minha maneira. E agora, no fim, a tal valsinha chama-se No Tempo Feliz e é dedicada à minha mulher Gabriela.

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mãe, ainda me lembro como se fosse hoje, quando ao campo ias levar o almoço a meu pai, e na volta todas as flores que encontravas no caminho as colhias, e as trazias contigo para as pôr em jardinhos, junto dos santinhos que tínhamos no nosso doce lar. A nossa casinha parecia sempre um jardim. Oxalá que agora, minha querida mãe, no céu tenhas tantas flores como as que cobrem os muros da casinha onde me deitaste ao mundo. Recebe um beijo do meu coração, este filho.

0: São 6 da manhã.
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1: Para todas as mães que deixaram saudades, aos filhos lembrando esse amor de verdade, o amor de mãe.

0: São 7 da manhã. 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
1: O município de Arganil apoiou 33 alunos na participação em programas de verão do ensino superior. Foram entregues recentemente pelo presidente da Câmara Municipal, Luís Paulo Costa, os certificados de participação a estes alunos que integraram os programas Universidade de Verão, promovido pela Universidade de Coimbra e Escola de Verão, pelo Instituto Politécnico de Coimbra e desenvolvido na Escola Superior Agrária de Coimbra. Destacando o caráter enriquecedor e diferenciador da experiência proporcionada por estas iniciativas, Luís Paulo Costa sublinhou a importância destes programas no contacto dos jovens com a realidade do ensino superior e na preparação do seu percurso académico. Selecionados com base no mérito escolar obtido no ano letivo 2025-2026, os 33 alunos beneficiaram de uma bolsa atribuída pelo município, que assegurou integralmente os custos de alojamento e transporte, permitindo-lhes participar nestes programas sem qualquer encargo para as famílias. O Gabinete Intermunicipal de Apoio à Vítima, GIAVE, da Beira Serra, coordenado pela ADIBER, Associação de Desenvolvimento Integrado da Beira Serra, sediada em Góis, assinala, neste mês de agosto, 2 anos de atividade, marcados pelo reforço do apoio às vítimas de violência doméstica e pela promoção da prevenção, da sensibilização e da proximidade junto da comunidade. Neste período, segundo um comunicado enviado à IRCA, o GIAVE da Beira Serra tem desenvolvido uma intervenção especializada multidisciplinar, assegurando um acompanhamento individualizado às vítimas de violência doméstica e promovendo a articulação com as diversas entidades parceiras dos concelhos de Arganil, Góis, Oliveira do Hospital e Tábua. Assim sendo, ao longo destes 2 anos, segundo a ADIBER, foram apoiadas diretamente 140 vítimas através da realização de cerca de 1.240 atendimentos. A prevenção e a sensibilização da comunidade continuaram igualmente a assumir um papel central na intervenção do gabinete, sendo que neste período o GIAVE promoveu 169 atividades que envolveram 3.267 participantes de diferentes idades e contextos. Com o propósito de reforçar a divulgação da informação e aproximar a comunidade dos recursos disponíveis, foram ainda distribuídos mais de 5.700 materiais de divulgação, entre folhetos informativos, pulseiras e autocolantes. Decorridos 2 anos de atividade, o balanço do GIAVE da Beira Serra evidencia assim, e passo a citar, o crescimento da intervenção desenvolvida no território, quer no acompanhamento às vítimas, quer nas ações de prevenção e sensibilização dirigidas à comunidade. O município de Vila Nova de Poiares reforçou recentemente o seu parque de máquinas com a aquisição de 2 novas máquinas giratórias, num investimento global de cerca de 220 mil euros, dando o primeiro passo na estratégia de modernização dos equipamentos municipais e de valorização dos serviços operacionais. A nova frota, de acordo com a autarquia, integra uma máquina giratória de grande porte, equipada com destroçador florestal, e uma mini giratória, equipamentos que vão permitir uma resposta mais eficaz, célere e versátil às necessidades do concelho, quer a nível da manutenção da rede viária e dos espaços públicos, quer nas intervenções de limpeza, gestão de combustíveis, proteção da floresta e apoio às diversas obras municipais.
0: O estado do tempo nas próximas 24 horas.
1: Céu pouco nublado ou limpo, aumentando temporariamente de nebulosidade no interior norte e centro durante a tarde. vento fraco a moderado, soprando temporariamente forte até 40 km/h nas terras altas do interior norte e centro. Pequena subida da temperatura máxima. E assim ficamos com as previsões do tempo para hoje. 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

0: São 8 da manhã.
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2: O aumento das temperaturas e a intensidade do vento no dia de ontem trouxeram de volta aos incêndios. De acordo com a página da Proteção Civil na internet, há 5 fogos de dimensão significativa a esta hora. O incêndio em Ventozelo, Chaves, tinha há pouco ainda 2 frentes. Há cerca de uma hora, o comandante de Subregional de Emergência e Proteção Civil do Alto Tâmega e Sousa, Artur Mota, confessava à Antena 1 que há esperança de conseguir controlar o perímetro das chamas ainda neste início de manhã.
3: Se correr bem, então a contar pelo menos as 2 frentes que estavam mais ativas, consegui-las controlar. Se assim acontecer, portanto, a partir de mais 2 horitas e teremos boas notícias. É mesmo cortar as 2 frentes mais ativas, mais principais, que possam trazer algum prejuízo para as aldeias.
2: Perto de 150 operacionais estão neste momento em Chaves. O fogo que ainda mobiliza mais meios é o do Torre de Moncorvo. Há mais de 230 operacionais no terreno, mas o combate às chamas correu bem nas últimas horas, explica o comandante subregional da Proteção Civil do Douro, José Requeijo.
4: Mantém uma frente ativa ainda com alguma atividade, no entanto, os trabalhos estão a decorrer favoravelmente, os meios de combate estão a trabalho e está a decorrer favoravelmente.
2: O alerta para este incêndio em Torre de Moncorvo surgiu ao final da tarde de ontem. Em Vinhais, o cenário está também muito mais calmo, desde o início da madrugada, que os bombeiros têm também já mais de 70% do perímetro deste incêndio dominado. 3 aldeias chegaram a estar confinadas por causa deste fogo e 5 bombeiros ficaram feridos ontem, 2 em estado grave, mas o prognóstico é favorável. Nota ainda para outros 2 incêndios, um lavra em Travassos, Póvoa de Lanhoso, está a ser combatido por cerca de 80 operacionais, o outro é em Ribas, Celurico de Basto. Há cerca de 70 operacionais neste fogo e há também já um meio aéreo em ação. 12 pessoas morreram e pelo menos 10 ficaram feridas depois de um autocarro polaco se ter despistado esta madrugada numa autoestrada no leste da Hungria. A agência de notícias estatal húngara conta que neste autocarro seguiam 57 passageiros e 2 motoristas. De acordo com as informações preliminares recolhidas pela polícia húngara, o condutor terá adormecido ao volante. No futebol, o Porto conseguiu arrecadar mais 3 pontos ontem à noite. Venceu o Rio Ave em Vila do Conde por 2-0, com golos de Nyuan Pérez e Borja Sainz. No final da partida, o treinador portista Francesco Farioli reconheceu que o triunfo dos Dragões não foi fácil.
5: Penso que jogámos num campo difícil contra uma equipa organizada, com bons jogadores e fisicamente fortes. Não foi uma vitória fácil, criámos oportunidades para fechar o resultado mais cedo, infelizmente tivemos um golo anulado, mas valeu pela eficácia.
2: O Porto soma agora 6 pontos, venceu nos 2 primeiros jogos do campeonato. Quanto às partidas previstas para este domingo, destaque para o adiamento do Braga Gil Vicente devido a um surto de infecções gastrointestinais no plantel bracarense. Num comunicado divulgado esta madrugada, o clube da Pedreira refere que teria apenas 3 guarda-redes e 7 jogadores de campo para o jogo frente aos gilistas e por isso quer o Gil Vicente, quer a Liga, acederam ao pedido do Braga para adiar a partida. Assim sendo, hoje há apenas 3 jogos, Nacional Estoril às 3:30, Arouca Moreirense às 6 e Famalicão Marítimo às 8:30 da noite.

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0: Bom dia, bem-vindos a este bom dia de hoje, domingo 16 de agosto. Um domingo assim que começa, parece que já com muito sol pela manhã, mas assim um bocadinho a mais que envergonhado. Mas já vamos aqui conferir o estado do tempo daqui a pouco. Ora, bom dia aos nossos sócios e sócias, madrinhas e padrinhos aqui da nossa rádio, a toda aquela maioria silenciosa que gosta de estar quando estou do outro lado. E olha, desde já o convido-nos a juntar-se a nós, aumentando assim a família da rádio. Uma forma também de nos ajudar. Ora, Paula Pereira a fazer-vos companhia durante esta manhã e nada melhor que começar a historinha saudando aqueles que hoje são pequeninos neste dia 16 de agosto.
1: Parabéns, parabéns, parabéns para você.
0: Então hoje quem é pequenina é a nossa Maria Neves, Maria do Céu Rodrigues Neves em Torrozelo Ceia, que é a nossa sócia em 1978 e madrinha 283 e também colaboradora aqui da nossa rádio. Também vou saudar a Dona Maria de Lourdes Alves Duarte Lourenço, em Covelo de Cima, Tábua, que é a sócia 2325, e saúdo o João Martins Silva Mourão na Figueira da

Ora, ainda antes de irmos aqui conferir o estado do tempo, vamos então saudar aqueles que já passaram por aqui, deixando aqui toquezinhos. Ora, é o caso do Sr. José Trindade, que saúda as meninas e os amigos do RCA. Vou dizer bom dia também até ao Sr. José e a Dona Fernanda Mendes, também estão connosco, a Dona Ercília Gonçalves no Caramulo, Pedro Marcos ali por Vila Franca da Beira, Sr. Sérgio Ascensão em Santa Ovaia Tondela, Jorge Tavares na Figueira da Foz, o Sr. Celestino Bernardo e a sua esposa ali em Fragosela, o Sr. Ramiro Duarte ali por Mamenta de Maceradão, Avelino Pinheiro ali por Foz da Moura, e já que estou a falar na Foz da Moura, também vou saudar aquele casal simpático, a Dona Leonil e o Sr. Carlos, que também já disseram que estavam na nossa companhia. Bom dia. Bom dia à Dona Fernanda Pinto, que também já se juntou a nós, a Dona Helena Novilar também, já cedinho, já nos deixou aqui um toquezinho. Sr. José Manuel ali por Oliveira do Hospital também nos está aqui agora a deixar um toquezinho. Bom dia.

Bom dia. E bom dia também ao Rui Santos, que nos ouve ali por Maiorca, que também nos deseja aqui um bom domingo e um bom programa. Muito obrigada. Um beijinho, Rui, e votos também de um bom domingo, descansadinho, que é o que nós assim desejamos, não é? Que não haja assim muito trabalho e que seja então também um ótimo domingo e uma boa semana. Obrigada, Rui. Depois vou saudar o Sr. António Fernandes ali por Negrelos e a sua Isabel, que também estão connosco. Bom dia, bom dia. E votos também de um ótimo domingo e de uma ótima semana, que parece vai ser uma semana assim de início bem quentinha, mas já vamos aqui conferir o estado do tempo. Ora, e um bom dia à nossa aniversariante de hoje, também nos está aqui a deixar um toquezinho, a Dona Lourdes Lourenço. Beijinho, Dona Lourdes, que seja hoje um dia muito feliz para si junto dos seus, é o que nós aqui desejamos.

Ora então, a previsão para hoje é de tempo quente, com céu pouco nublado, temporariamente com períodos de maior nebulosidade no litoral oeste a sul do Cabo Mondego até meio da manhã e na costa sul do Algarve a partir da manhã. A partir do meio da manhã, aumento temporário de nebulosidade, em especial nas regiões do interior, centro e sul, com ocorrência de aguaceiros e trovoadas e queda ocasional de granizo, mais provável nas serras da região sul. Ora, vento fraco a moderado, de quadrante leste, superando de leste, rodando para noroeste no litoral oeste durante a tarde e soprando por vezes forte nas terras altas até meio da manhã e para o final do dia. Possibilidade de formação de neblina ou nevoeiro matinal em alguns locais do litoral oeste a sul do Cabo Mondego. Subida da temperatura máxima mais significativa no litoral centro, exceção do Algarve, onde deverá descer ligeiramente. Ora, Arganil hoje conta aqui com 38 graus de máxima, 19 de mínima. Há aqui um aviso amarelo emitido então aqui para o distrito de Coimbra, que ontem, como eu tinha falado, seria a partir das 9 da manhã de hoje e é só até ao dia 17, mas já aumentaram esta previsão e este aviso amarelo vai estar em vigor até ao próximo dia 18 de agosto, até às 18 horas, devido então à persistência de valores elevados de temperatura máxima. E vai hoje céu pouco nublado ao limpo. Para amanhã, segunda-feira, a probabilidade chegamos aos 39 de máxima e 22 de mínima, também com céu pouco nublado ao limpo, e na terça-feira podemos mesmo chegar aos 40 graus de máxima com 23 de mínima, também com céu pouco nublado ao limpo. A partir de quarta-feira começam a descer as temperaturas, embora ainda haja aqui 31 de máxima, 19 de mínima, e na quinta-feira 27 de máxima, 15 de mínima, também com céu pouco nublado ao limpo. E assim vai-se manter até que depois no sábado voltamos a atingir temperaturas de 30 graus de máxima. Aveiro hoje também está aqui com este aviso amarelo, também na mesma situação do distrito de Coimbra, devido então à presença de valores elevados de temperatura, que vai estar em vigor a partir das 9 da manhã de hoje até às 18 horas do dia 18 de agosto, ou seja, até à próxima terça-feira. Hoje são esperados então 28 graus de máxima, 19 de mínima, com céu pouco nublado a limpo. Para amanhã as temperaturas vão chegar aos 30 de máxima com 20 de mínima, também com céu pouco nublado a limpo, assim como na terça-feira também 27 de máxima, 19 de mínima, com céu pouco nublado a limpo. Céu parcialmente nublado a partir de quarta-feira, máximas que não irão além dos 25 graus, mínimas de 18, e assim se vai manter até ao final de semana, mantendo estas temperaturas entre 24 e 25 graus de máxima, entre 17 e 15 de mínima. Viseu hoje também conta aqui também com o aviso amarelo, aqui para o distrito de Viseu, tal e qual como nos anteriores, devido então à presença de valores elevados de temperatura, vai vigorar a partir das 9 da manhã de hoje até às 8 horas do dia 18 de agosto. Hoje as máximas poderão chegar aos 35 graus, mínimas 19, com céu pouco nublado ao limpo. Na segunda-feira, céu pouco nublado ao limpo, máximas de 38, mínimas de 22, e tal como na terça-feira também máximas de 38, mínimas de 22, também com céu pouco nublado ao limpo. Na quarta-feira descem para 30 graus de máxima, 18 de mínima, e quinta-feira ainda desce mais, mantendo-se aqui entre os 29 e os 27 de máxima e entre os 18 e os 14 de mínima durante o resto da semana, inclusive no próximo fim de semana. O vizinho distrito da Guarda também está aqui com este aviso amarelo, devido à presença de valores elevados de temperatura. Vai também estar em vigor a partir das 9 da manhã de hoje até às 18 horas do dia 18. Hoje conta aqui com 32 de máxima, 19 de mínima, com o céu parcialmente nublado. Na segunda-feira, amanhã, 34 de máxima, 19 de mínima, com o céu pouco nublado ao limpo. E na terça-feira, máximas de 33, mínimas de 21, também aqui com o céu pouco nublado ao limpo. Há previsão tal de probabilidade de alguns aguaceiros na quarta-feira, com máximas que vão chegar aos 30 e mínimas de 15, e vai-se manter mais baixa ainda na temperatura na quinta-feira, que depois não irão além dos 25, 26 graus de máxima e entre os 14 e os 12 de mínima. Por
Por fim, vamos até ao vizinho distrito de Castelo Branco, que também não é exceção, está aqui com o aviso amarelo, também devido à persistência de valores elevados de temperatura entre as 9 horas de hoje e as 18 horas do dia 18, mas também a partir do meio-dia de hoje até às 9 da manhã, às 9 da noite de hoje, perdão, a probabilidade, está aqui um alerta amarelo, porque há probabilidade então de aguaceiros localmente fortes e acompanhados de trovoada e rajadas que poderão ser ocasionalmente sobre a forma de rajadas fortes, e estas chuvas poderão ser ocasionalmente sob forma de granizo, mais prováveis em zonas montanhosas. Portanto, além do tempo quente, há aqui esta possibilidade de aguaceiros e trovoadas e granizo entre então o meio-dia de hoje até às 21 horas de hoje, dia 16. Portanto, estes são os avisos aqui para o distrito de Castelo Branco, que hoje conta com 38 de máxima, 21 de mínima, com céu pouco nublado a limpo. Para amanhã, segunda-feira, 39 de máxima, 23 de mínima, também com céu pouco nublado a limpo. E na terça-feira vão-se manter os 39 graus de máxima, com 23 de mínima, também com céu pouco nublado a limpo. Terça e quarta-feira, a radiação ultravioleta andará aqui no índice 8, portanto, atenção se tiver que andar ao sol, devido então a estes efeitos raios ultravioletas, que são nocivos então para nós. Na quarta-feira, há aqui uma ligeira descida, máximas de 34, mínimas de 20, mas vão-se manter entre os 33 e os 31 de máxima durante o resto da semana, e as mínimas vão rondar os 18 e os 15 graus de mínima. Portanto, muito calor é o que vamos ter durante esta semana. Hoje, então, já está daqui a pouco, a partir das 9, aqui, pelo menos a zona centro, segundo nos diz aqui a página, pelo menos a zona centro, vamos ter aqui então a alerta amarelo, aqui para a zona centro. E depois também a previsão de algumas chuvas e granizos aqui, pelo menos aqui para o distrito de Castelo Branco, segundo nos mostrou há bocadinho, nos disse aqui a página do Instituto Português de Mar e da Atmosfera. Vamos voltar à música e vamos ficar então com a Yosi. É uma música nova desta cantora. Vamos lá então escutar. Saiu aqui há um dia e chama-se Festa na Madeira. Vamos lá então escutar.

Iosi, Festa na Madeira. Aqui uma música nova aqui desta cantora. É madeirense pelo sotaque. Ora, são 8:30. Antes de irmos aqui conferir a página da Autoridade Nacional de Emergência e Proteção Civil, vamos então saudar a Dona Lourdes, que diz assim: obrigada, acabei de acordar, andei na paródia na noite da... Na noite ontem, festa, e hoje festa no Covelo logo. Continua conjunto, baile, uma boa continuação para todo o auditório e para a menina que na rádio. E hoje sou pequenina, pedia uma canção para mim. Beijinhos, sim senhora. Então daqui a bocadinho já vamos passar aqui uma musiquinha para a Dona Luz Lourenço. Eu não sei o que é que gosta, se quiser entretanto mandar uma mensagem com o que quiser ouvir, então eu farei, estou com todo gosto, passar a música que gosta mais. Dona Lourdes, fica à espera da sua mensagem. Ora, vou saudar também, eu vou até ao Monte Redondo, saudar a Dona Lourdes e o Sr. Fernando, que também estão na nossa sintonia. Bom dia. Bom dia a Dona Alzira e ao Sr. Manuel ali na Aveia. O Sr. Manuel Borges Filipe também está connosco. Bom dia. E já que passei pelo Monte Redondo, saúde a minha mãe, se estiver a ouvir. Não sei se está a ouvir, se não, mas um beijinho grande e votos também de um dia feliz para ela. Depois, deixa eu ver se eu tenho aqui mais alguém para falar. Não tenho, por isso vamos então saber aqui a página da Autoridade Nacional de Emergência e Proteção Civil. Música.

Ora, segundo nos diz aqui a página, temos aqui 65 ocorrências em aberto, mobilizam um total de 989 operacionais, 336 meios terrestres, apoiados então já de um meio aéreo. Portanto, as que estão aqui mais significativas é então estes incêndios, como ainda há pouco, quando nós ouvimos a Antena 1, nós estivemos então aqui a escutar. Temos aqui este que se continua aqui nas terras de Trás-Montes, em Vinhais, 186 operacionais, 71 viaturas. Outra aqui também da Natureza de Mato, na Póvoa de Lanhoso, com 53 operacionais, 16 viaturas. Aqui em Torres de Moncorvo, Cabeça Boa, 207 operacionais, 68 viaturas. E também aqui outro incêndio na zona do Alto Tâmega, em Ventuzelos, com 180 operacionais, 57 viaturas. Portanto, são estes aqui neste momento que são mais significativos, que estão aqui em aberto. Depois, outras ocorrências, além dos incêndios, temos aqui ocorrências de natureza de despiste, colisão rodoviária, queda de árvores, inundação por estrutura de águas canalizadas, limpeza de via e sinalização de perigo, de mato, despiste, busca e resgate terrestre de animais, de pessoas, neste caso, também aqui busca e resgate terrestre de animais, colisão rodoviária, de mato, são então a natureza destas ocorrências. São elas então aqui, em despacho temos aqui 18 ocorrências com 27 operacionais, 11 viaturas. Em curso estão 35 ocorrências com 462 operacionais, apoiados com 153 viaturas. Em resolução estão duas ocorrências com 239 operacionais, 87 viaturas. E em conclusão temos aqui 18 ocorrências num total de 181 operacionais e aqui 85 viaturas, e neste caso também anda aqui um meio aéreo. Portanto, são estes neste momento que estão aqui abertos, segundo nos diz aqui a página da Autoridade Nacional de Emergência e Proteção Civil.

Ora, a Dona Lourdes, entretanto, já me respondeu e diz que quer ouvir uma música que já não, há muito tempo que não ouve. Receba as flores que lhe dou, mas não sabe o nome nem de quem canta. Então é Nilton César com esta Receba as Flores. E é assim que vamos chegar então à publicidade aqui da meia hora com esta musiquinha que a Dona Lourdes Lourenço nos pediu, como hoje é pequenina. Vamos lá então ouvir Nilton César, Receba as Flores que lhe dou.

Esta é uma roupagem mais nova, portanto eu vou procurar mesmo aqui o Nilton César, que pronto, que tem mesmo assim com a voz dele. Vamos lá, agora ver se eu acertei. Não, ainda não é esta. Ora, esperem lá, não sei porquê, porque agora foi para outra música, mas não, senhora. Ora, agora sim, acho que acertei. Até já então.

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10: Bom dia, amigos ouvintes da Rádio Clube de Iracanil. Nesta manhã de domingo, o 20º domingo do tempo comum, somos chamados a contemplar a leitura do Evangelho segundo São Mateus, capítulo 15, versículos 21 a 28. Naquele tempo, Jesus retirou-se para os lados de Tiro e Sidónia. Então, uma mulher cananeia, vinda daqueles arredores, começou a gritar: Senhor, filho de David, tem compaixão de mim. Minha filha está cruelmente atormentada por um demónio. Mas Jesus não lhe respondeu uma palavra. Os discípulos aproximaram-se e pediram-lhe: Atende-a, porque ela vem a gritar atrás de nós. Jesus respondeu: Não fui enviado senão às ovelhas perdidas da casa de Israel. Mas a mulher veio prostrar-se diante dele, dizendo: Socorre-me, Senhor. Ele respondeu: Não é justo que se tome o pão dos filhos para o lançar aos cachorrinhos. Mas ela insistiu: É verdade, Senhor, mas também os cachorrinhos comem das migalhas que caem da mesa dos seus donos. Então Jesus respondeu-lhe: Mulher, é grande a tua fé, faça-se como desejas. E, a partir daquele momento, a sua filha ficou curada. É uma leitura que certamente nos impressiona, mas para compreendermos, temos que compreender que na história da salvação, Deus revela-se primeiro ao povo de Israel e depois, a partir desse povo, a todos os povos do mundo. Esse povo que Deus chamou, que Deus libertou do Egito, desse povo nasce Jesus, que ele sim seria salvação para todos os povos. No entanto, enquanto Jesus desenvolve o seu ministério, a sua missão, a sua vida pública aqui na Terra, ele segue exatamente esta ordem, começando por Israel e depois de Israel para todos os povos. E por isso Jesus diz que não foi enviado senão às ovelhas perdidas da casa de Israel. Ou seja, o plano era a salvação começar por Israel e então, depois da Páscoa de Jesus, aí ele enviaria os apóstolos que levariam esta salvação, esta boa nova, então aos outros povos. É assim, compreendendo que existe esta ordem de planos, que se compreende esta resposta até um bocado dura de Jesus a esta mulher. No entanto, pela fé que esta mulher manifesta, essa ordem natural do plano da salvação, primeiro Israel e depois a partir de Israel para os outros povos, esta ordem, é esta chegada da salvação aos outros povos, é antecipada. Temos que compreender que Jesus se retirou para fora das fronteiras de Israel. Ele estava em Tiro e em Sidónia. E, portanto, esta mulher que lhe pede ajuda não é uma pessoa do povo de Israel. No entanto, a salvação vem pela fé e não pelo facto de se pertencer ou não ao povo de Israel. E por isso, quando existe fé, Jesus ultrapassa mesmo esse plano pré-estabelecido e concede a bênção dos seus benefícios. Mas é porque encontra fé, porque de outra maneira o princípio seria não tomar o pão dos filhos para o lançar aos cachorrinhos. Mas quando Jesus realmente encontra fé, então aí todas as barreiras são vencidas. Porque afinal o objetivo é esse. E na verdade sempre foi. Mesmo antes de Jesus vir ao mundo, embora o conhecimento do Deus verdadeiro, da verdadeira salvação, estivesse em Israel apenas, mesmo aí já era possível os outros povos aderirem à fé. É o que nos diz a primeira leitura do profeta Isaías. Quanto aos estrangeiros que desejam unir-se ao Senhor para o servirem, para amarem o seu nome e serem seus servos, se guardarem o sábado sem o profanarem, se forem fiéis à minha aliança, hei de conduzi-los ao meu santo monte, hei de enchê-los de alegria na minha casa de oração. Os seus holocaustos e os seus sacrifícios serão aceitos no meu altar, porque a minha casa será chamada casa de oração para todos os povos, diz Deus através do profeta Isaías, na primeira leitura de hoje, Isaías 56, nos versículos 6 e 7. Portanto, já no Antigo Testamento, quando o conhecimento de Deus estava só em Israel e os outros povos andavam a adorar os deuses pagãos, mesmo aí já era possível, se alguém, mesmo dos outros povos, quisesse deixar os falsos deuses e converter-se ao Deus vivo e verdadeiro, já aí era possível unir-se ao povo de Israel. E agora, no Novo Testamento, então, essa salvação é mesmo alargada a todos os povos e todos são chamados à salvação, todos chamados a fazer parte da Igreja de Cristo. À Igreja são chamados todos, todos sem exceção, são chamados a fazer parte da Igreja, a incorporar-se em Cristo, a encontrar aqui a salvação. Infelizmente vemos que este apelo continua a não ser correspondido por muitos, porque as igrejas, na verdade, continuam bastante vazias. Ainda assim, o chamamento continua a ser para todos. Podem as pessoas não estar interessadas em ouvir, em vir, em participar, podem não estar interessadas em converter-se, em mudar de vida, porque essa é que é a dificuldade, na verdade é essa. No entanto, o convite mantém-se de pé e continuamos a fazê-lo, porque nunca se sabe quando é que Deus, na verdade, toca os corações e as pessoas se convertem e se voltam para Deus. Porque este convite a todos é um convite à conversão, tal como esta mulher cananeia, que, embora não fosse de Israel, recebe os benefícios de Jesus graças à sua fé. Mas foi preciso que, de facto, ela manifestasse essa grande fé. Também hoje é necessário que nós manifestemos e vivamos e demos testemunho da nossa fé, para que assim também nós alcancemos esta salvação destinada a todos sem exceção e que continua à espera que todos escutem o seu apelo. Amigos ouvintes, desejo-vos um santo domingo. Até à próxima semana, se Deus quiser.
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11: E a terminar esta horinha, ficamos então com António Severino com A Montanha Azul. Até já.

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1: O município de Arganil, através do Centro Interpretativo de Arte Rupestre de Chãs d'Égua e numa parceria com a Junta de Freguesia de Piódão e a União Progressiva de Chãs d'Égua, vai promover uma caminhada noturna pela Arte Rupestre de Chãs d'Égua no próximo dia 19 de agosto, pelas 21 horas. Esta iniciativa integra também o programa anual das festas da aldeia, convidando os participantes a analisar detalhadamente alguns dos núcleos de gravuras rupestres da Serra do Açores. Com recurso à iluminação rasante, as gravuras ganham vida através de um surpreendente jogo de luz e sombra, revelando detalhes que durante o dia passam facilmente despercebidos. Para quem sair de Arganil, há um transfer que parte do subpasso rumo a Chãs d'Égua pelas 19h45 e que posteriormente vai regressar a esse mesmo ponto de encontro, previsivelmente pela meia-noite. Refira-se que os lugares são limitados. Na Pampilhosa da Serra, a primeira ronda de espetáculos das Noites de Verão terminou em grande, com uma atuação de Francisco Menezes, que encheu o Largo José Henriques da Cunha de boa disposição e puro entretenimento. Ao longo do espetáculo, realizado no passado dia 6 de agosto, o humorista conquistou o público com a sua irreverência, espontaneidade e capacidade de encontrar o lado mais divertido do cotidiano, num ambiente descontraído onde as gargalhadas foram uma constante. Segundo o município de Pampilhosa da Serra, depois da música de Diniz Mota, da emoção do fado com Tiago Silva e Inês Brito e agora do humor de Francisco Menezes, o programa cultural Noites de Verão, dinamizado pela Câmara Municipal, volta a afirmar-se como um espaço de encontro, partilha e valorização da cultura, proporcionando experiências distintas e memoráveis a residentes e a visitantes. Agosto reserva mais momentos especiais, sendo que 18 a 20 de agosto o programa regressa com o ciclo de cinema ao ar livre no anfiteatro junto à escola sede de Pampilhosa da Serra, convidando novamente a comunidade a desfrutar das noites de verão num ambiente especial. Carregalo do Sal vai receber nos dias 13 e 14 de outubro o IA Camp, um encontro nacional dedicado à aplicação da inteligência artificial na administração pública. Promovido pelo Observatório das Autarquias Locais, em parceria com o município, o evento vai reunir autarcas, dirigentes, técnicos e especialistas para debater os desafios, oportunidades e impactos da inteligência artificial nos serviços públicos. Durante os dois dias, serão partilhados casos práticos, experiências reais, modelos de implementação e abordagens éticas para uma adoção responsável da inteligência artificial, contribuindo para uma administração pública mais inovadora, eficiente e centrada nas pessoas. Refira-se que as pré-inscrições já estão abertas, sendo a participação gratuita.
0: O estado do tempo nas próximas 24 horas.
1: Céu pouco nublado ou limpo, aumentando temporariamente de nebulosidade no interior norte e centro durante a tarde. Vento fraco a moderado, soprando temporariamente forte até 40 km/h nas terras altas do interior norte e centro. Pequena subida da temperatura máxima. E assim ficamos com as previsões do tempo para hoje. 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
2: Muito bom dia, queridos ouvintes. Agosto continua a levar-nos por dias luminosos, feitos de pausas, encontros e momentos em que podemos deixar o olhar viajar um pouco mais longe. E talvez por isso este seja também um bom tempo para regressar à poesia que atravessa gerações e permanece na nossa memória pela beleza, pela musicalidade e pela força das suas imagens. Em Domingo com Poesia, rúbrica que o município de Góis apresenta aos domingos, em colaboração com a Rádio Clube de Erganil, encontramos hoje uma das grandes figuras da literatura portuguesa. Pela voz de Isabel Simão, escutamos Barca Bela, de Almeida Garrett, poeta, escritor e dramaturgo, figura incontornável do romantismo português. Entre o mar, a barca e o pescador, o poema conduz-nos por um universo aparentemente simples. A beleza exerce o seu fascínio, enquanto a voz poética nos recorda que nem sempre aquilo que nos atrai está livre de perigo. A poesia também nos ensina a olhar para além daquilo que vemos e a descobrir, por detrás das palavras mais simples, outros sentidos e outras possibilidades de leitura. Novas vozes, novos poemas e novos momentos esperam por si nos domingos de agosto. Até lá, viva bem, com tempo e com poesia, para que as palavras nos levem um pouco mais longe.
3: Barca Bela. pescadora da barca dela, onde vais pescar com ela, que é tão bela, ó pescador. Não vês que a última estrela no céu nublado se vela, colhe a vela, ó pescador. Deita o lance com cautela, que a sereia canta bela, mas cautela, ó pescador. Não se enrede a rede nela, que perdida é reme e vela, só de vê-la, ó pescador. Pescadora da barca bela, ainda é tempo, foge dela, foge dela, ó pescador.
2: No próximo domingo, contamos convosco, na nossa rádio, para mais um Domingo com Poesia, em parceria com o município de Góis. Novas vozes, novos livros e novos versos continuam a habitar os vossos domingos.

E começámos esta horinha com a Ana Duarte e o tema Loba. E já que estamos a falar na Ana Duarte, mas não a cantora, mas a dona Ana Duarte também está connosco ali por Vila Nova do Ceira. Bom dia, bom dia. Bom dia a Luciana Pereira, que também está connosco. A dona Prazeres Ricardina ali por Fiais de Telho. O João Pedro ali no Sarzedo também está na nossa companhia. Também o Manuel Borges Filipe também está connosco. Pedro Marques ali por Vila Franca da Beira. O Rui Gonçalves também está connosco. O seu Manuel Santos e a dona Isabela ali por Paradela. Este 96 que acaba em 93 também não sei quem é, bom dia. Bom dia a dona Alice Fontinha ali nas Joadas, também está aqui a deixar o seu toquezinho. Bom dia dona Alice, um dia feliz para si e uma boa semana. Vou saudar também o senhor José Fernandes ali por Torais, também está connosco. O senhor João Engenheiro ali por Carvalhal de Mansouros e a dona Lourdes gostou então da musiquinha e deseja-nos aqui um bom programa. Muito obrigada dona Lourdes, um dia feliz, é que novamente renovo aqui os votos para si e para, claro, para todos os aniversariantes de hoje. E agora vamos então saber o que podemos encontrar na imprensa escrita neste dia 16 de agosto.

Vamos começar aqui pelo Jornal Público. Faz destaque aqui com a reportagem fotográfica de Maria de Medeiros, uma artista que tem de se manter em estado de vulnerabilidade. Ainda Portugal e Espanha recusam mudar ferrovia para a bitola europeia. A Espanha entregou à Comissão Europeia um relatório que recusa a mudança e Portugal alinha na mesma bitola, mantendo os novos projetos de alta velocidade no padrão ibérico para não isolar o país, apesar da pressão, a Península Ibérica levará a sua avante. Ainda Pichardo saltou para a prata nos europeus, no atletismo, é a segunda medalha de Portugal. Isaac Naded desiludiu nos 1500 metros. Ainda destaque para a compra de 13,7%, esquerda questiona a reentrada do Estado na REN. Resíduos ambientalistas contra nova incineradora no Algarve e ainda à volta a Portugal não havia GNR no troço onde o ciclista foi atropelado. Vamos agora aqui para a capa do Jornal Notícias, que diz que quase 400 pessoas mudaram de sexo e nome em meio ano. Alterações de género podem bater recordes. Houve 55 cirurgias no Serviço Nacional de Saúde desde janeiro e ainda transições para o masculino são a maioria. As histórias e a corrida contra o tempo de Lucas Maia e Luz Varela. Ainda destaque para uma entrevista a Jornal Notícias TSF. Temos um país a duas velocidades, a do litoral e a do interior, diz então Luís Miguel Ribeiro, presidente da AEP. Ainda violência na noite do Porto com 6 turistas espancados, empresários exigem medidas no quarteirão das galerias. Ainda na justiça, pai do jovem que matou a mãe quer guarda dos dois irmãos e em Mirandela ainda não há culpados sobre as mortes em fogo no lar. Ainda uma reportagem Nova Vida do Stop leva centenas de músicos às salas e destaca aqui para o Rio Ave 0, Futebol Clube Porto 2, Amor de Mãe, Dragões Invencíveis no arranque do campeonato, Neon Pérez e Borja Sainz marcaram. Ainda na volta a Portugal investiu 250 mil euros em segurança. Ciclistas homenagearam um colega que morreu em acidente. O Correio da Manhã faz destaque então aqui para este crime da Fundo, novos dados, o filho do homicida também agrediu o pai, o Estado decidiu enviar jovens para um abrigo uma semana antes do crime e ainda áudio mostra a satisfação do menor

por sair de casa da bem. Bem ganhou ou mal, dizia na mensagem para os familiares. Gabriela Barbosa foi morta então na sua residência pelo seu filho. Ainda destaque para a vitória do Futebol Clube Porto com o Rio Ave, Dragão firme na liderança. No Benfica, Belis força a saída para as Águias e ainda Iran Kunda diz que sou poderoso, rápido e salto alto. Isto então no Sporting. Já no ciclismo, falha grave de segurança mata ciclista. Nos combustíveis, Hiper já abriram 317 bombas e em Almada chantageou criança com sexo. Destaque ainda para uma época venatória, doença que afeta aves em sombra à caça ao pombo. Na discoteca em Lisboa, armas ilegais em tiroteio da noite e ainda na tecnologia, Eclipse diminuiu em 30% o uso da internet.

Ora, vimos os jornais de âmbito nacional, vamos para os jornais de âmbito local. Começamos aqui pelo Diário de Aveiro. Corrida mais louca da Ria regressou ao canal Odinô. Entre empresas e associações foram 17 os barcos que navegaram as águas da Ria. Evento quis honrar as memórias náuticas de Ilhavo. Portanto, aqui uma notícia com reportagem fotográfica. Ainda Palace Hotel do Coria, apurado para a meia-final, depois de ter passado ontem na final regional do Centro, na categoria do século XX, a unidade hoteleira da Anadia segue em frente no concurso que elegerá as novas sete maravilhas de Portugal. Ainda em Aveiro, os artesãos da artes no canal, homem fica em prisão preventiva e sobre o crime de violência doméstica. Ainda em Albergaria à Velha, a biblioteca lança programação. Investigador, zonas de maior risco do sismo não incluem Aveiro, e ainda no futebol, Beira-Mar arranca o campeonato em São João da Madeira. Na Pateira de Froços, a Albergaria tem um novo mirador e o treinador do Arouca, Vasco Seabra, quer voltar a vencer. Já o Diário de Coimbra faz destaque para sequestrado dentro de casa e ameaçado com uma faca. A vítima viveu mais de uma hora de terror na Figueira da Foz. Suspeito esperou que o homem chegasse a casa, fê-lo refém e ameaçou para que lhe desse os códigos das aplicações do banco. A PJ está então a investigar. Ainda destaca também aqui com reportagem fotográfica, Lágrimas de Fé recebem o sírio na Ribeira de Frades. As 19 mulheres juntaram-se para organizar as festas em honra de Nossa Senhora da Nazaré e manter viva uma tradição secular que continua a mexer com milhares de pessoas. Ainda destaque para Museu do Azeite e Palace Coria, vão à semifinal nacional. Foram ontem conhecidos os 7 monumentos da região centro que seguem em frente na iniciativa que vai eleger em setembro as novas 7 maravilhas nacionais. Ainda destaque para este jovem motar que morreu em despiste a caminho de Góis. E ainda na Liga 2, Leandro Silva promete Briosa lutar por vitórias e o Grand Prix de Lima, judocas da AAC conquistam 3 medalhas no Peru. Destaque ainda para o Campeonato de Portugal, Quarteto do Distrito entra hoje em prova e ainda na Figueira da Foz, Teatro reinventa secular Feira de Ano da Ceiça. Ora, já vimos os jornais de âmbito nacional, já vimos os do âmbito local, vamos agora para os desportivos e claro que a jornal A Bola faz destaque aqui para o Porto Seguro. Em Vila do Conde viu-se um dragão com personalidade desde o minuto inicial, portanto a vitória do Futebol Clube Porto sobre o Rio Ave por 2-0. Gabri e Mora para a mesma posição é um privilégio, mas tome decisões, diz então Francisco Farioli. Rodrigo Mora não saiu do banco. Ainda destaque para a Pichardo, vice-campeão europeu, ficou a 39 centímetros do italiano Andy Dias, valeu a pena, nem sempre se ganha, admitiu o triplista que abdicou dos 3 últimos saltos. Ainda destaque no Benfica, Dedic no Newcastle por 35 milhões, lateral bósnio chegou à luz no verão passado a troco de 10 milhões. Águia estuda a nova oferta por Howard Bellis, Trubin volta à lista da Juventus. Ainda no Sporting, Iran Kunda é o 8º reforço, fazer história e ganhar títulos é o que deseja do extremo de australiano que assinou até 2031. Vajani diz, assustou-se, mas está ok para o Algeverca, Kaique referenciado então para a baliza. Na volta a Portugal, Guerino junta a Senhora da Graça à Torre e tem a vitória na prova no bolso. O Red Core também faz destaque aqui para o Newcastle, que compra, dedica e tenta desviar Palhinha, ataques inglês, isto no Benfica. Lateral vendido por 35 milhões e o médio já nem joga no Bayern. Ainda destaque aqui para a Fórmula 2, isto no Porto, a vitória do Porto sobre o Rio Ave por 2. Dragões aceleram e repetem triunfo na primeira ronda. Borja Sainz sentenciou o jogo e ainda Nuno Pérez abriu o marcador. É um orgulho voltar assim. Fariola diz que há coisas a melhorar. Mora, a prioridade é a equipa. Do lado do Sporting, Leão não dorme na baliza, cai que na mira, ainda guarda-redes do Palmeiras referenciado, má fase de Rui Silva motiva ida ao mercado. Irancunda oficial, vi para ganhar títulos, diz então o extremo que já treinou. Destaque ainda para Pichardo de prata no triplo, isto aqui no Europeu de Atletismo. Por fim, vamos ao Jornal do Jogo. Destaque então aqui para a vitória do Futebol do Porto por 2-0 contra o Rio Ave. Nuno Pérez e Borja Sainz fazem a diferença numa exibição segura que foi
desaguar à vitória. Maré cheia, Francisco Farioli diz que o advogado de Moura nunca falou comigo para saber se é a primeira, segunda ou terceira opção. Ainda no Benfica, Palhinha dá o sim. Lá do Sporting, sou poderoso, rápido e marco e dou a marcar, diz então o Kanda, que agora o novo jogador aqui do Sporting. No atletismo, Pichardo com salto de prata.

Estas são então as capas que podemos encontrar nos jornais, tanto a nível nacional como local, como também nos desportivos, que hoje estão então à venda nas bancas. Ora, antes de passarmos à música, vamos saudar a Dona Laurinda Alves, que também está connosco. Bom dia. Bom dia também a quem mais nos deixou aqui toquezinhos. Deixa-me ver se eu tenho aqui mais alguém para falar. Tenho a Olga Cristina, também está connosco. Bom dia, Olga. Bom domingo e uma ótima semana. Vamos então ficar com música e vamos ficar aqui com os Alma Nova, Malhão do Beijinho. Vamos lá então escutá-los e depois vamos às compras. Até já então. Agora que são 9 horas e 26 minutos.

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12: Hoje decidimos falar com os nossos consumidores ouvintes sobre uma alteração que vem aí para o próximo ano. Pois é, basta olhar para a comunicação social, também já vêm surgindo algumas notícias, mas de facto a DECO também quer deixar o nosso contributo relativamente à questão do IUC, não é? Do Imposto Único de Circulação Automóvel, que vai mudar para o próximo ano 2027. De facto, pagar impostos faz parte da vida de todos nós e quem tem o automóvel sabe que todos os anos tem que cumprir a obrigação fiscal de pagar, claro, o Imposto Único de Circulação, o tal chamado IUC. Trata-se, de facto, de uma despesa previsível, não é? Mas que para muitos contribuintes acabou por se transformar numa fonte de preocupação. Isto porquê? Porque um simples esquecimento da data para pagamento do IUC, não é? Significa juros, eventuais coimas, não é? E, em casos mais graves, quando há mesmo um esquecimento efetivo, um processo de execução fiscal. E, de facto, essa realidade vai alterar-se. A partir de 2027, o pagamento do IUC deixa de estar associado ao mês da matrícula do veículo. Haverá um regime transitório para o próximo ano e, em 2028, o imposto passará a obedecer a um calendário único, com pagamento em abril e possibilidade de fracionamento em função do respectivo valor. À primeira vista, poderá parecer apenas uma alteração administrativa, mas a mudança levanta algumas questões importantes. Será suficiente alterar o calendário ou é necessário repensar a forma como a administração pública, não é, organiza as obrigações fiscais e protege financeiramente os contribuintes? Ora bem, de facto, até agora, não é, que todos nós que temos carro, tínhamos de estar atentos ao mês da matrícula do nosso carro, não é? E, de facto, para pagar o imposto que nos é adstrito. A partir de 2028, o novo calendário será mais simples, vai-nos facilitar a vida. Isto porquê? Porque um IUC até 100 euros, o pagamento será feito numa única prestação em abril. Quando for superior a 100 e até 500, há aqui a possibilidade do fracionamento, abril e outubro. E se for superior a 500 euros, então o pagamento é em abril, julho e outubro. Pronto, naturalmente que quem tem a possibilidade de liquidar logo na totalidade, poderá fazê-lo. No próximo ano, 2027, como eu disse há pouco, vigorará um regime transitório, pensado para evitar que os contribuintes sejam confrontados com dois pagamentos num curto espaço de tempo, permitindo assim uma adaptação gradual a este novo modelo. Esta alteração merece ser reconhecida como um passo positivo, porque isto na perspectiva da DECO, porque de facto para muitas famílias esta previsibilidade significa a capacidade, não é, do consumidor, do contribuinte, planear melhor o seu orçamento familiar e de facto não cair no esquecimento este imposto, não é? E assim sabemos de antemão e que, de facto, naquele mês é mês, assim à semelhança do IMI, não é? Sabemos efetivamente que é o mês para pagar o imposto. A DECO defende que a proteção financeira, claro, começa muito antes de uma família entrar em dificuldades económicas, não é? Começa quando as políticas públicas são desenhadas, claro, para prevenir essas dificuldades. E uma obrigação fiscal previsível, claro, permite organizar melhor o orçamento. Esta alteração demonstra que é possível ir mais longe, não é? Porque hoje a tecnologia permite-nos estar muito próxima da administração pública e os cidadãos, não é, recebem constantemente notificações, quer dos bancos, quer de, a nível hospitalar, quer da escola dos filhos e, portanto, esta questão aqui também deveria ser repensada, não está em vigor, mas também nós, DECO, já estamos aqui a almejar um repensamento desta situação para que nós também futuramente possamos ser, de facto, informados, porque cada vez mais o mundo está tão digitalizado, destas nossas obrigações fiscais. Portanto, enquanto não existem esses alertas, há que ter intenção que, e de uma forma resumida, para o ano estamos num momento transitório, 2027, mas depois em 2028 já vamos ter presentes que o IUC é para pagar em abril se for até 100 euros e se for entre 100 e 500 euros em abril e outubro. Portanto, são estas as nossas dicas, os nossos alertas para esta semana, quase aqui a brindar o meio do mês de agosto e desejar a todos os consumidores ouvintes a questão de férias, umas excelentes férias, porque por aqui ainda se trabalha sempre.
13: Exatamente. E quem tiver alguma dúvida relativamente a este outro assunto, claro que pode contactar a DECO, não é? Através dos contactos habituais, não é, doutora Tânia?
12: Exatamente. Poderá sempre contactar e contar com a nossa associação, quer no município de Arganil, já sabem que nós vamos lá na primeira quinta-feira de cada mês fazer o atendimento jurídico, basta fazer a vossa marcação junto à Ação Social da Câmara Municipal de Arganil, ou então aqui na nossa DECO Centro em Coimbra também poderão fazer a vossa marcação, caso seja mais oportuno.
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0: Ora, estivemos aqui com o Chico da Tina, com o Lucas Maia, com esta última dança. 9:45, vamos então ficar aqui com o diário da volta, aquilo que então aconteceu ontem na volta a Portugal. Vamos lá então escutar.
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2: O francês Alex Guérin, da equipa da Anicolor Campicard, conseguiu a vitória no Alto da Senhora da Graça. É a 5ª vitória da temporada, a 20ª na carreira, e amanhã vai assinar na Avenida dos Aliados a mais importante vitória da sua carreira ao conseguir vencer a Volta a Portugal. O francês entra também naquilo que é o léxico da Volta a Portugal. Torna-se no 4º corredor a vencer no mesmo ano na Torre e na Senhora da Graça. Igual assim, David Arroyo, Eladio Jiménez e David Blanco. O francês rompe com a tradição francesa, mas a fava do dia tocou ao espanhol Adrià Pericá. O corredor da UAE Team Emirates XRG furou na terra batida, acabou por perder muito tempo e baixa do 3º para o 6º lugar. Acaba por ser um dia muito mau para Pericá, que ainda assim mantém a camisola da juventude. O Boa Vista arriscou tudo por tudo para tentar conseguir e conseguiu meter Pedro Silva no 3º lugar. Um excelente trabalho de Oscar Rota, que acabou por andar fugido, somando pontos na montanha, que ainda lhe permitia de alguma forma disputar essa liderança, mas acima de tudo para depois dar uma ajuda importante ao seu companheiro de equipa Pedro Silva. José Fernandes foi outro dos corredores que esteve também em bom nível. A desilusão foi Artem Nish, o russo da equipa da Anicolor Campicard. Percebeu-se que não estava no seu melhor e assim não consegue a 3ª vitória consecutiva, não igual a Joaquim Agostinho, nem tampouco David Blanco. Alexis Guérin acaba por ser um justíssimo vencedor, ele que sempre disse que ia trabalhar para a vitória na volta a Portugal. Hoje, no Alto da Senhora da Graça, confessou que dedica esta vitória ao malogrado companheiro de estrada Finlay Tarling.
3: Hoje eu ganhei tempo na general, mas não é o muito mais importante do dia de hoje. Hoje está um dia para o chico que perdeu a vida ayer. Não é a falta do organizador, não é a falta da polícia, não é a falta da pessoa que trabalha na cadeira. Es una escalera que tiene mucho, mucho seguridad, que tiene muchas cosas, muestra perfecto para el curador, para la escalera. Esta es la oferta de una persona que no respecta, así que dice la policía. Yo creo que perder 5 minutos de tiempo en un día no corresponde para la vida de una persona. Yo quiero hacer así para el chico hoy. Con mi mayo negro. Yo no me sentí bien al inicial de la última montaña, pero yo he visto que yo tenía la camisa negra y yo me dice que hoy no puede medir que yo soy mal porque yo tenía la suerte de estar aquí en la escalera. Y yo esperaba que Artem ganar, pero cuando Artem me dice va a ganar, yo voy a ganar para chico, para negra, para un viaje, un mensaje a él. Hoy yo trabajar para Artem ganar la etapa. Pero Artem me dice en el último kilómetro que no tiene la pierna. En el radio mi director deportivo me dice, esta señor de grasa, esta etapa tú vas a ganar. Yo voy a ganar la etapa. Mi patrón está Nicolás Campicán, Rubén Pereira. So, cuando mi patrón me dice ganar, eu vou ganhar.
2: Alexis Guérin da Anicolor Campicard gastou o tempo 3:44:56, à média de 37.961. Segundo, José Fernandes aí, Grupo Holding, Simão dos Oliveirense, 3 segundos. Terceiro, Artem Nish, Anicolor Campicard, 9 segundos. Quarto, Tiago Antunes, da EFAPEL Cycling, a 46. Quinto, Emanuel Duarte, Credibuel e Alumínio do Ascar, também a 46 segundos. Sexto, Pedro Silva, Feira dos Faz Boa Vista, a 59 segundos. Sétimo,
4: Joaquim Muro de Aldai, Euskatel, Euskadel 108, oitavo, Jesus de Alpino, Apilu, Doutano Lé, Conselho 122, nono, Kigans, Virbal, Efapel Cycling a 132 e décimo, Rui Carvalho, G Grupo Simão de Oliveirense a 132. A equipa dirigida por Manuel Correia venceu a etapa e lidera por equipas. Excelente o trabalho da equipa de G Grupo Simão de Oliveirense. Artemis, aquele que aspirava a vencer três voltas a Portugal consecutivas e igualar Joaquim Agostinho e David Blanco, acabou por ter um dia mau, falta de pernas, mas ainda assim dedicou ao falecido companheiro da estrada.
5: Sim, hoje estou bem, mas depois não tive perna e logo disse na rádio que eu pude disputar a do etapa. Mas hoje não pensamos sobre a corrida, pensamos para o gajo e temos força, família, esse gajo, amigos, todos nós estamos com eles e essa coisa mais importante. Mas vai acabar amanhã, amanhã também é uma etapa não fácil e vamos ver amanhã. Sim, estamos bem.
4: Pedro Silva, da Feira dos Faz Boa Vista, fala de um dia especial e do ataque ao pódio.
6: Foi um dia muito especial e difícil. A primeira hora de corrida realmente foi diferente das outras, das habituais, dos dias anteriores. Quanto a nós, saímos com um plano de atacar o pódio, endurecemos na primeira ascensão à Senhora da Graça com o David e com o Fábio. No Sterrato, o Pericas acabou por ter um percalço, um furo, a corrida já ia lançada, eu também tinha o Rota na frente e pronto, depois fizemos a junção e o Rota fez um trabalho fenomenal até à Senhora da Graça. Depois aqui, quanto a mim, não era aguentar, ainda acreditava que podia vencer a etapa, mas não foi possível. Nos últimos 2 km passei realmente muito mal, foi sofrer e acreditar que ainda seria possível chegar ao terceiro lugar da geral individual da Volta a Portugal.
4: José Fernandes, o corredor da G Grupo Holding Simoldes Oliveirense, fez também uma excelente etapa, foi segundo, procurou a vitória que lhe fugiu por pouco.
7: Vínhamos com o objetivo no dia 2 deixar tudo na estrada. Eu disse que até o último dia da volta havia muitos quilómetros e tentamos a nossa sorte. Quando digo que os adversários estão ali a fraquejar um pouco, já no Sterrato, tentei fazer uma pequena seleção, queria ver os adversários um bocado.
4: Diogo Barbosa, o corredor da equipa do Time Tavira Crédito Agrícola, foi sem sombra de dúvidas um jovem valoroso. Foi o melhor da equipa e lutou para entrar e conseguiu entrar no top 10.
8: Uma etapa dura, muito acumulada, também muito calor. E aqui na parte final, pronto, dei-me o melhor, não consegui ser com os mais fortes, mas só tenho que estar feliz porque quando está o melhor, estou mais não obrigado. Pelo que sei, já entrei para o top 10. E por isso estou contente. A gente quer sempre melhor, mas tendo em conta que ano após ano estou a evoluir e tendo em conta que se compararmos as idades dos últimos vencedores com 30 anos, 31, e eu com 26, ainda tenho tempo para poder fazê-lo e ano após ano quero tentar trabalhar para que um dia assim consiga concretizar o meu sonho. Vamos trabalhar em prol disso. É preciso acreditar, isso é o principal fator e trabalhar muito já faz parte daquilo que é a minha atitude e falta agora restar que o processo seja concluído.
4: José Soares, no seu comentário, destaca uma etapa muito bonita e que em tudo honrou a memória do corredor desaparecido.
9: A primeira subida fez a diferença e colocou 11, 12 corredores na frente, fez essa seleção e depois a seleção final foi feita na subida para aqui, para a Senhora da Graça. Agora, fica a nota de que foi uma etapa que tinha uma série de inovações e correu, felizmente, tudo muito bem. Era parte da terra batida, que era parte da descida. Pela primeira vez a Volta a Portugal faz a descida aqui da Senhora da Graça. Correu tudo da melhor maneira possível, em segurança. Cumpre até salientar que depois do terrível dia de ontem, tivemos uma etapa destas, verdadeiramente destinada a ser uma etapa rainha da edição deste ano da Volta a Portugal, sem uma única queda. Foi o que aconteceu hoje, o público também acorreu à beira da estrada, sobretudo em Mondinho, como sempre, aqui pela subida, com muitas manifestações de respeito e de homenagem ao corredor que ontem perdeu a sua vida e por todos aqueles dois que, aceitando ir para a estrada, afugentaram também os seus próprios medos naturais e prestaram uma grande homenagem ao companheiro que partiu.
10: E o Alex Garam mostrou aqui que vai ser com certeza o vencedor da volta.
9: Sim, tem tudo em aberto para que isso aconteça e hoje aqui, depois no instante final, com o seu companheiro de equipa e com o José Neves, demonstrou que a camisola amarela, que hoje era negra, dá muita força a um corredor.
11: Quanto à classificação geral individual, Alexis Garan cimentou a sua posição de líder. Artem Nisha é a segunda, 1 minuto e 2, ambos Dani Color Campicard. Terceiro, Pedro Silva, Ferdos faz Boa Vista a 4 minutos e 30. Depois, quarta posição, José Fernandes, G Grupo Holding, Simão de Oliveirense a 4:36. Quinto, Adrià Pericaz, o Aetim Emirates a 5:38. Sexto, Tiago Antunes e Papel a 5:53. Sétimo, Joaquim Murguial Dai, Euskatel, Euskadi a 6:36. Oitavo, Emanuel Duarte, Crédito Bom Aliado e Minas Marques Car a 6:54. Nono, Rui Carvalho, G Grupo Simão de Gold e Oliveirense a 10:31. E décimo, Diogo Barbosa, Tim Tavira Crédito Agrícola a 11:55. Por equipas, a nova líder é a G Grupo Holding Simão de Oliveirense e será certamente a vencedora por equipas. Por pontos, Rui Oliveira tem ainda que bater Alexis Garan e Artem Nis, mas o corredor da UAE Team Emirates é líder da camisola laranja e provável vencedor. Geraldo da Montanha, o rei da montanha é Alexis Garan, Anicolor Campicarne, camisola azul, e a camisola branca da juventude, Adrià Pericaz, UAE Team Emirates XRG. O vencedor da etapa diz que ainda falta algo para ganhar a volta a Portugal.
3: No, la vuelta no es terminado. La vuelta va a terminar mañana a Porto.
11: Ruben Pereira, o diretor desportivo da equipa da Anicolor Campicarne, faz-nos a apresentação deste projeto.
12: Estamos então com o Ruben Pereira, da Anicolor. Qual é a história da Anicolor?
13: ainda falta muita história para escrever, para a equipa. Esta estrutura começou em 1994. Teve o primeiro nome Gondomar, de Gondomar passou para Barboa, Torrié, Gondomar. Em 2011 foi a Ifapel, fomos a Ifapel há bastantes anos, 11 anos a Ifapel, depois fomos Glass Drive teve uma passagem curta pela Sabgal, e Sabgal agora estamos com a Anicolor, já vamos para o nosso terceiro ano, temos contrato por mais de 3 anos com a empresa e estamos muito satisfeitos.
12: Como é que tem sido esta história?
13: Tem sido bem, acho que tem sido um bom casamento, digamos assim, entre a Anicolor e este projeto. A Campicarne foi uma boa entrada para este projeto também, são duas empresas sólidas que dão bastante estabilidade ao projeto.
12: E o futuro está garantido?
13: Sim, nós temos o futuro deste projeto garantido para os próximos 2 anos e prevemos um futuro risonho para o projeto.
12: Está, neste momento está ótimo.
13: Sim, a equipa está bem, os patrocinadores estão contentes, vamos fazer um bom trabalho. Ainda falta 3 etapas decisivas até ao final de voltar a Portugal, temos que ir com bastante calma, mas iremos dar o nosso melhor.
12: Os patrocinadores de certeza que estão satisfeitos, confiantes neste projeto?
13: Sim, acho que assim, ganhar é importante e todos os projetos precisam de ganhar. Nós tentámos também comunicar bastante bem o nosso objetivo, a parte da comunicação, apostámos muito naquilo que é o retorno visual das marcas que estão com o nosso projeto, mas é óbvio, claro, que ganhar é um passo importante.
11: Amanhã realiza-se a 10ª e última etapa, a ligação entre a Maia e o Porto, 136.9 km. Partida às 14 horas, depois não haverá nem metas volantes, nem prémios da montanha, uma primeira passagem pela linha da meta, quando faltarem 40.8 km, depois entra-se num circuito mais pequeno, uma segunda passagem a 26 km e a terceira e última passagem às 17h15, final na Avenida dos Aliados, para coroar Alexis Garan.
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0: Ora, foi então aqui o diário da volta e depois ficamos com a peça informativa sobre o dia de hoje, mas já para o início da próxima hora. Para já vamos ao sinal horário, já estamos na hora das 10.
1: São 10 da manhã.
0: É verdade, são 10 da manhã, já de seguida vamos ficar aqui em simultâneo com a Antena 1 para sabermos o que se passa no país e no mundo. Na próxima horinha vamos novamente saudar aqui os nossos sócios aniversariantes, vamos saber o que cada signo nos reserva e vamos também divulgar alguns eventos que estão a decorrer ou vão decorrer. E também a dizer que vamos transmitir a missa em simultâneo com a Rádio Renascença, porque hoje então a missa será ali em direto do Piódão e vai ser também transmitida pela TVI. Para já vamos em simultâneo com a Antena 1.
14: Nos Açores. João Vasco, os destaques para a edição desta hora.
15: O PS mantém de pé a intenção de avançar com uma comissão parlamentar de inquérito às falhas na correção dos exames nacionais do secundário, se o ministro da Educação, Fernando Alexandre, continuar sem responder de forma cabal às perguntas que recebeu dos socialistas. Apesar dos pedidos de Bruxelas, Portugal e Espanha recusam mudar a rede ferroviária para a bitola europeia. Os governos português e espanhol consideram que a transição para esta bitola teria custos elevados e levaria demasiado tempo. A madrugada e o início de manhã trouxeram boas notícias no combate aos incêndios. Já a seguir atualizamos a informação sobre os dois principais fogos ativos a esta hora.
14: 23 graus em Lisboa, Faro e Ponta Delgada a esta hora, 24 graus no Funchal e 25 no Porto. Notícias às 10, edição de João Vasco.
15: Já só há dois fogos de dimensão significativa ativos nesta altura, são em Chaves e Torre de Moncorvo. A situação mais preocupante é em Chaves, porque há ainda duas frentes de fogo. Em Torre de Moncorvo a situação é mais calma, apenas uma frente. Como conta o oficial de operações da Proteção Civil, Alberto Fernandes, ele refere também que os dispositivos de combate foram reforçados esta manhã para tentar travar as chamas antes das temperaturas voltarem a subir.
16: O incêndio da Torre de Moncorvo, que tem 220 operacionais e 25 meios terrestres, tem uma frente ativa, o combate está a decorrer favoravelmente e agora estamos a reforçar o mesmo teatro de operações com meios aéreos. A segunda ocorrência que nos oferece mais alguma preocupação é a ocorrência em Chaves, que tem 156 operacionais, 51 meios terrestres, e este incêndio também tem duas frentes ativas. A maior dificuldade no combate destes dois incêndios é a orografia do terreno. Durante a noite as condições meteorológicas foram favoráveis ao combate, mas a orografia não permitiu que conseguissem ser eliminados estes dois incêndios durante a noite. Para este ato de operações também irão ser acionados meios aéreos.
15: A dificuldade em aceder aos locais onde lavram as chamas tem sido então a principal dificuldade dos bombeiros, quer em Chaves, quer em Torre de Moncorvo. A Polícia Judiciária informou hoje que um homem de 52 anos ficou em prisão preventiva por ser suspeito de ter ateado um incêndio florestal em Vila Boa, no Sabugal, distrito da Guarda. Em comunicado, a Judiciária refere que este homem terá iniciado um fogo florestal na passada sexta-feira com recurso a sobrantes de podas de vegetação que acumulou dentro de uma levada de água completamente seca que depois colocou a arder através de chama direta. De acordo com este comunicado da Judiciária, este homem de 52 anos assumiu a autoria do incêndio, encontrando-se a colaborar com a investigação. O risco de incêndio vai manter-se porque as temperaturas vão subir a partir de hoje, sobretudo no litoral do país. Os termómetros podem passar dos 30 graus mesmo na zona costeira, adianta o meteorologista Pedro Sousa, do Instituto Português do Mar e da Atmosfera.
17: Temos uma subida de temperatura que, na verdade, já se inicia hoje e amanhã deverá subir mais um pouco. E na terça-feira manter-se, descendo depois já de forma mais significativa apenas na quarta-feira. A diferença hoje nota-se mais como uma subida no litoral, mas mantém-se todo o país com temperaturas elevadas nos próximos dias e depois a descida será gradual, mas mais marcada no litoral também. Portanto, o interior vai sempre mantendo quente. Se falar de temperaturas de forma generalizada, acima dos 30 graus e em grande parte das regiões acima dos 35, podendo em alguns locais do interior aproximar-se dos 40. Na terça poderá haver uma descida na região sul, depois na quarta-feira a descida será generalizada a todo o território.
15: Calor acima da média até terça-feira em todo o território. Com o mês de setembro a aproximar-se, o PS volta a admitir avançar com uma comissão parlamentar de inquérito às falhas na correção dos exames nacionais do secundário. Os socialistas fixaram como data limite o mês de setembro para o Ministério da Educação avançar com explicações cabais sobre o que falhou, mas esses esclarecimentos ainda não chegaram, afirma André Moscaldas, e por isso a hipótese do PS avançar mesmo com esta figura parlamentar mantém-se de pé.
18: Essa possibilidade não está descartada. O ministro não respondeu cabalmente às questões do Partido Socialista. A escolha de setembro não é uma escolha de conveniência. O PS não quer perturbar o processo de acesso ao ensino superior deste conjunto de estudantes que já foi tão martirizado por um processo de conclusão do seu ensino secundário totalmente caótico. E, portanto, uma vez essa situação estabilizada, existe o ministro de respostas e o PS, se essas respostas não vierem de livre vontade do Sr. Ministro, não exclui nenhum instrumento parlamentar que esteja à sua disposição, nem mesmo o da Comissão de Inquérito.
15: A ameaça do PS, a Comissão de Inquérito às falhas na correção dos exames nacionais do secundário da primeira fase, pode mesmo vir a ser uma realidade.
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se compararmos a nossa mente com o mais belo teatro, onde se encontra a maioria das pessoas, no palco a dirigir a peça ou na plateia, sendo o espectador passivo dos seus próprios conflitos, perdas e culpas. Ser ator principal no palco da nossa vida não significa não falhar ou não chorar. Significa refazer caminhos, reconhecer erros e aprender a deixar de ser prisioneiro dos nossos pensamentos e emoções. A forma como gerimos as nossas emoções determina como vamos reagir às situações adversas. Não é uma questão de dominar os pensamentos, mas de soltá-los. Não ocupe espaço interno com pesos desnecessários. É preciso avaliar o que anda a carregar dentro da sua cabeça. O excesso de bagagem traz cansaço e tira-nos a força e motivação para seguir em frente. Elimine tudo o que lhe faz mal. A vida é uma viagem que não permite o excesso de bagagem. Carrega consigo apenas o que é bom. Bons pensamentos são sempre bons companheiros. Pense nisto e seja feliz. Por vezes, sentimos que algo não está bem em nós. Sentimos uma vontade irresistível de reclamar, de sentir raiva de algo, de falar mal de alguém ou do passado, de relembrar alguma coisa ou uma situação desagradável. Quando lhe ocorrer estes pensamentos, simplesmente tenha a consciência e perceba que são apenas as emoções negativas que foram muito tempo reprimidas dentro de si, que estão a falar e a tentar sobreviver. As emoções ficam latentes, à espreita, aguardando uma oportunidade para se alimentarem. As situações externas, outras pessoas, por vezes são um gatilho que acabam por acordar essa negatividade que estava há muito tempo adormecida em nós. Pense nisto e seja feliz. Entupimos-nos de coisas para usar, comprar, que muitas vezes nem sabemos porque estamos a fazer. Não importa se excede o orçamento, mas fazemos. Depois, mergulhamos no mar de angústias para sanar problemas que não precisavam de existir. Sem nos apercebermos, tornamos-nos escravos das nossas próprias ações, dos nossos próprios pensamentos, impondo-nos escravidões de medos, de consumos desmedidos, de perfeições, do nosso ego, de servilismo às ideias que não são as nossas, e assim nos chicoteamos com cobranças, sentimentos de incapacidade, culpas e frustrações. Se não tivermos o domínio de nós mesmos, de agir e pensar dentro do que nos traz equilíbrio, não nos deixando levar pelas cobranças e aparências, estamos sempre a enganar-nos, tendo a ideia que somos livres. Pense nisto e seja feliz. As pessoas fortes emocionalmente, que conseguem ultrapassar os seus problemas, não nasceram assim. O que significa que tiveram que lutar contra situações adversas, saborear várias vezes o gosto do fracasso e mesmo assim não desistiram. Até mesmo quando se encontravam à beira do abismo, deram o melhor de si, desenvolvendo as habilidades necessárias para enfrentarem as dificuldades e desafios da sua vida. A ser forte emocionalmente não significa não sentir desconforto, dor emocional ou dificuldade diante das adversidades. A morte de um ente querido, uma doença grave, perda de trabalho, sérios problemas financeiros, por vezes são eventos que têm um grande

0: e passassem mais depressa, mas isso só aumentou ainda mais a nossa ansiedade. Pois as coisas só acontecem quando têm realmente que acontecer, no seu tempo e na sua hora certa. Pense nisto e seja feliz.
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0: E começámos a historinha aqui com os Bandidos do Canto e o tema Já Não Há Pardais no Céu. E vamos agora saudar aqueles que hoje são pequeninos neste dia 16 de agosto.
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0: Então hoje quem está de parabéns é Maria do Céu Rodrigues Neves, em Torroselo, Ceia, que é a nossa sócia 1978 e a nossa madrinha 283, também colaboradora aqui da nossa rádio, a nossa Maria Neves. Também a dona Maria de Lourdes Alves Duarte Lourenço, em Covelo de Cima, Tábua, que é a sócia 2325, e vou saudar o padrinho.

Tinho 288, João Martins Silva Mourão, na Figueira da Foz, que hoje também é pequenino. Depois temos aqui dois aniversários de casamento, Sandra Maria Oliveira Ferrão Nunes e Fernando Nunes, na Póvoa de Midões. A Sandra, que é a nossa sócia, 1579, e saúde a dona Domicília Correia Costa e Raul Pereira, na Quinta da Barroca Covas, que são os nossos sócios, 2338 e 2339. Então, para todos eles, faço votos que tenham a continuação de um dia muito feliz, junto de quem mais amam, e que este dia se repita por muitos e muitos anos, com muita saúde. Para eles vai aqui, e claro que os casais renovem os seus votos de felicidade também por muitos anos. Vamos ficar com o Zé Cadegas e o tema de parabéns.

Ora, estivemos aqui com o Zé Mário, o tema compra bilhete, e vamos então saber o que cada signo nos reserva então para este domingo 16 de agosto. E começamos então aqui pelo signo de Carneiro, que hoje tem a carta Rei de Espadas, que significa poder, autoridade. No amor, para resolver uma desavença com o seu par, não tema ser assertivo, tudo ficará bem. Na saúde, para controlar a transpiração, aplique nas axilas algodão embebido numa infusão de alecrim. Já no dinheiro, vigie a sua conta bancária, pode andar a gastar demais. Números da sorte então para Carneiro, são eles os números 9, 14, 18, 23, 27 e o número 36. Ora, Isabel Cardoso estava aqui à escuta do seu signo de Carneiro. Um bom domingo, boa semana. E agora vamos falar para os nativos de Touro, que hoje têm a carta 6 de espadas, que significa viagem inesperada. No amor, o momento é favorável para fazer novas amizades através das redes sociais. Enriqueça a sua vida. Na saúde, anda mais enervado e terá tendência para ser explosivo. Atenção! Já no dinheiro, poderá ter que fazer uma mudança a nível de negócios. Números da sorte então para Touro. São eles os números 2, 9, 16, 27, 41 e o número 48. Vamos falar agora para os nativos de Gêmeos, que hoje têm a carta 9 de ouros, que significa prudência. No amor, um amigo pode pedir-lhe conselhos, seja sincero e ajude-o. Na saúde, para manter uma pele saudável, coma legumes de folha verde escura, e no dinheiro, desempenhe as tarefas com prudência, não cometa deslizes. Números da sorte para Gêmeos são eles então os números 7, 16, 23, 24, 36 e o número 49. Ora, um beijinho à Marina ali por Gandufa, que também já deixou aqui o seu toquezinho, porque estava a ouvir aqui o seu signo de Gêmeos, não é, Marina? Um beijinho, um bom domingo, ótima semana. E depois de Gêmeos, vamos falar para Caranguejo. Ora, Caranguejo tem a carta do dia As de Espadas, que significa sucesso. No amor, está numa ótima fase a nível amoroso, mime o seu par. Na saúde, previna dores de garganta tomando chá de lima com mel, e no dinheiro, estabeleça objetivos e cumpra-os. Alcançará assim o sucesso. Números da sorte então para Caranguejo são eles os números 8, 17, 32, 34, 42 e o número 46. Falamos agora para os nativos de Leão, para quem está hoje de aniversário. Carta do dia, Valete de Ouros, que significa reflexão, novidades. Ora, no amor, viva a sua relação com entrega, amar só faz sentido dessa forma. Já na saúde, sempre que possa, faça alongamentos, e no dinheiro, possíveis novidades no campo material. Números da sorte então para Leão são os números 13, 18, 25, 34, 42 e o número 47. Ora, e a Dona Leonor Pinto ali por coja está-nos a deixar um toquezinho. Será que ela também é aqui do signo de Leão? Bom domingo, Dona Leonor, e boa semana. E assim chegamos ao meio da tabela com o signo de Virgem. Virgem, que hoje tem a carta 9 de copas, que significa vitória. No amor, prepare um jantar especial, o romantismo quebra a rotina da relação. Já na saúde, coma mais fruta, uma maçã por dia dá uma vida sadia. E no dinheiro, seja mais dedicado ao seu trabalho. Números da sorte então para Virgem: 9, 12, 24, 31, 38 e o número 45. E a Dona Mavilda ali por Picador estava à escuta aqui do seu signo de Virgem, não era, Dona Mavilda? Um beijinho para vocês, para si, para o Sr. António, e votos também então aqui de um bom domingo. E depois vamos agora falar para os nativos de Balança. Olha, e o Sr. António Fernandes ali no grau já está à espera para ouvir. Então, Balança, esta é a carta A Estrela, que significa proteção, luz. No amor, se tem um relacionamento estável, encontrará uma nova harmonia a dois, e na saúde sentirá uma energia renovada. Conseguirá combater o nervosismo e a ansiedade. Já no dinheiro, poderá conciliar melhor os seus afazeres, está protegido. Números da sorte então para Balança são eles os números 10, 15, 21, 29, 34 e o número 41.
Ora, Escorpião, hoje tem a carta à Temperança, que significa equilíbrio. No amor, evite dar ouvidos a terceiros. Ouça o seu coração. Na saúde, faça meditação e recupere a harmonia interior. Já no dinheiro, é um período mais equilibrado nas finanças, graças ao esforço que fez. Números da sorte, então, para Escorpião. São eles os números 3, 9, 14, 23, 27 e o número 45. Um beijinho aqui para o Sr. António Albuquerque, que estava à escuta aqui do seu signo de Escorpião. Bom domingo, Sr. António. E agora, vamos falar para os nativos de Sagitário. Ora, Sagitário tem a carta do dia à morte, que significa renovação. No amor, atenção, abra bem os olhos, liberte-se de crenças que o fazem sofrer. Na saúde, durma pelo menos 8 horas por noite e no dinheiro, a fase é de renovação. Se desejar, pode explorar então uma mudança futura. Números da sorte então para Sagitário, são eles os números 7, 9, 13, 32, 37 e o número 41. Olha, a Dona Helena também estava a ouvir o seu signo de Escorpião, também deixou aqui o seu toquezinho. Agora falamos para os nativos de Capricórnio. Capricórnio tem a carta do dia à justiça, que significa justiça. Já no amor, possível paixão súbita e intensa. Seja prudente e não se exponha a riscos. Na saúde, está estável e continue a cuidar de si. Já no dinheiro, surpresas a nível profissional. A justiça será feita. Números da sorte, então, para Capricórnio. São eles os números 4, 9, 15, 19, 28 e o número 34. Ora, beijinho ao Sr. Ramiro Duarte, ao Sr. João Engenheiro, que são então aqui do signo de Capricórnio e também estão então à escuta. Um bom dia para vocês e votos também aqui de uma boa semana. Depois de Capricórnio, vamos falar então para os nativos de Aquário. Ora, Aquário hoje tem a carta Rainha de Copas, que significa amiga sincera. Já no amor, um amigo pode pedir a sua opinião. Seja sincero e ajude-o a encontrar a melhor solução. Já na saúde, procure exercitar os músculos várias vezes ao dia. No dinheiro, poderá ter que fazer mudanças no que toca à gestão do seu dinheiro. Números da sorte, então, para Aquário. São eles os números 1, 6... 11, 19, 22 e o número 30. E quem está a escutar aqui do seu signo de Aquário é a Dona Alzira, ali na Aveia. Bom dia, Dona Alzira, e o Sr. Manuel. E votos também aqui de um bom domingo e de uma ótima semana. Por fim, chegamos ao signo de Peixes. Ora, Peixes tem a carta do dia 2 de Copas, que significa amor. No amor, o amor vai ajudá-lo a manter uma harmonia na sua vida. Mantenha-se otimista. Na saúde, coma mais legumes e que fortalecem assim o seu organismo. Já no dinheiro, fase favorável no que respeita ao dinheiro. Amealhe. Números da sorte para Peixes são eles então os números 4, 17, 25, 32, 34 e o número 35.

Ora, e o Rui Gonçalves ali no Rochelle também estava à escuta aqui do seu signo de peixes, não era Rui? Um beijinho para o Rui e para a Fátima, também esperando que tenham um ótimo domingo e uma ótima semana. Quem também deixou aqui o seu toquezinho, também estava a ouvir-nos, foi o Luciano Pereira, ali por Vila Xã, que está em festa, e daqui a bocadinho já vamos então saber quem é que hoje vai estar por lá. Vou juntar mais um beijinho ao seu Sérgio Ascensão, ali por Santa Alvaia Tondela, que também continua connosco do outro lado, um beijinho, e votos também de um bom domingo e uma ótima semana. Estas foram então as previsões para cada signo do zodíaco, previsões essas feitas por Marilena Martins.

E vamos a mais uma música nova. Vamos ficar com a Sónia Flávia e o Hugo de Andrade, que eles dizem Ainda Somos Nós. Uma música que saiu aqui há um dia. Vamos lá então escutar este duo.

0: Bonito tema, sim senhor, aqui da Sónia Flávia e Hugo de Andrade com este Ainda Somos Nós. 10 horas 42 minutos, vamos aqui divulgar alguns eventos, mas antes disso vamos saudar quem está do outro lado. A Dona Maria Pereira também está connosco e diz: bom dia Paulinha, bom dia para todos os ouvintes e amigos do RCA. Feliz domingo com saúde, amor e paz. E ela diz que agosto é o mês que mais trabalho me dá. Toda a família aqui, mais alegria não há. Beijinhos ao trio Beira Serra. Muito obrigada, Maria Pereira. Um beijinho grande e votos também de um bom domingo e uma ótima semana. Junto aqui um beijinho também para o senhor Alípio Flórido. Também já deixou aqui o seu toquezinho. Bom dia, bom dia. E votos também de um bom fim de semana. Assim como a dona Lourdes Pimentel, que nos ouve ali por Viseu, que também já deixou aqui o seu toquezinho. Como eu disse, falta-nos então o que vai hoje decorrer, na prova de hoje, que deste encerramento aqui então da volta, e é o que nós vamos escutar já de seguida.
1: Ontem, com a vitória na etapa no Alto da Senhora da Graça, Alexis Garin entra no léxico da volta a Portugal ao ser o quarto corredor que no mesmo ano consegue ganhar na Torre e em Mondim de Basto. E além disso, além de ser o rei da montanha, vai selar a vitória na volta a Portugal. Será o sexto triunfo da temporada e o 21º na sua carreira. Alexis Garin diz que ainda falta algo para vencer.
2: Não, a volta não é terminada. A volta vai terminar amanhã a Porto.
1: O corredor de Alnicolor Campicarno tem 1 minuto e 2 segundos de vantagem sobre o seu companheiro de equipa Artem Nish, 4 minutos e 30 sobre Pedro Silva da Feira dos Faz Boa Vista, 4:36 sobre José Fernandes da G Group Holding Simões Oliveirense e 5:38 sobre Adrià Pericás. A equipa comanda a G Group Holding Simões Oliveirense, pontos Rui Oliveira, Alexis Garena Montanha e Adrià Pericás na Juventude. A partida da etapa está prevista para as 14 horas. Haverá 3 passagens pela linha da meta antes do final. A primeira, isto já na Avenida dos Aliados, quilómetro 96 a 40 km da chegada. Depois, a segunda passagem a 26 km do final. A terceira a 13 km do final. E, finalmente, a chegada na Avenida dos Aliados, cerca das 17h15, para pôr a coroa em Alexis Garin.
0: Então ficou assim o resumo do que, daquilo que hoje então se irá passar na volta a Portugal. 10 horas 45 minutos, vamos então divulgar alguns eventos que estão a decorrer ou que vão decorrer já nos próximos dias.

E como há bocadinho eu estava a falar, a festa ali por Vila Xã, é verdade, hoje continua então os festejos, já está aberta o recinto de festas e da quermesse. Às 15 horas será a chegada da Filarmónica Fidelidade de Aldeia das 10, 16 horas missa em honra de Santo António, seguida de procissão, acompanhada pela banda Filarmónica. 18 horas atuação do rancho folclórico da Freguesia de Covas, 19 horas leilão de oferendas e às 21 horas baile com o grupo musical Aires Silva. Então, e é neste jeito de encerramento destas festas em honra de Santo António em Vila Xã, uma organização aqui da Liga dos Amigos de Vila Xã, Tábua.

Hoje, último dia também de festa em Sobral Gordo, há festas e há Sobral Gordo, então já está a decorrer a Assembleia Geral, depois às 15 horas haverá a recolha de géneros para o tradicional piquenique, 17 horas início do piquenique na Eira Fundeira, 20h30 concurso de sopas e degustação de cuscureis e às 21h30 entrega dos troféus desportivos e concurso da Rua Mais Bonita. Às 22 horas DJ Alves, a fechar então esta festa aqui em Sobral Gordo, que já começou na passada sexta-feira.

Ora, festas de verão também em Casal da Abade, Lourosa, dos próximos dias 21, 22 e 23 de agosto. Dia 21, sexta-feira, às 15 horas, abertura do recinto de festas e às 22 horas, baile abrilhantado pelo grupo DF Music. Depois, no sábado, dia 22, vai haver então o tradicional almoço convívio, já neste sábado, que carece então de inscrição, que entretanto também temos um anúncio, eles também estão a publicitar aqui na nossa rádio, mas também tem aqui. Eu vou-vos dar então os contactos para quem se quiser então inscrever, porque as inscrições serão então até ao próximo dia 19 de agosto, por isso não se esqueça de se inscrever o quanto antes. E então os números são então Rui Oliveira 91 806 9489, José Carlos 96 444 1664, ou ainda para Vasco Mendes 963 454-984. Portanto, até dia 19 de agosto, faça a sua inscrição então para este tradicional almoço convívio às 13 horas de sábado. Depois, às 22 horas, baile abrilhantado pelo grupo Puro Sentido. Já no domingo, dia 23, às 13 horas, abertura do recinto de festas e às 22 horas, baile abrilhantado pelo grupo Ritmo Caliente. E às 23 horas será então o sorteio das rifas. Não vai faltar a quermesse, serviço de bar, comes e bebes, por isso vá até lá nos próximos dias 21 a 20 e 23 de agosto, festa de verão em Casal da Abade, Lourosa.

estamos quase a chegar também a setembro, não é? Nossa fica beira de 4 a 8 de setembro. Pode já escrever na sua agenda que dia 4 será o Dilage e a Belinha e festa mais 55. Portanto, o bilhete de entrada é de 4 euros logo no primeiro dia. No dia 5, sábado, temos aqui o Miguel Araújo, Rapazes da Ramboia e DJ Pumpkin, também com a entrada de, no valor de 4 euros. No dia 6, domingo, Vizinhos, World Dance Music e DJ Postman, depois durante a noite, é também aqui com o valor de 4 euros. Gratuito é na segunda-feira, no nosso feriado municipal, onde vai haver animação então com a FF e com a Associação Filarmónica de Arganil e a Filarmónica Barrilense, depois DJ Phil Kappa e DJ GX também a animar o resto da noite. Na terça-feira, o último dia então da Fica Beira, desta 43ª Fica Beira e Feira de Montalto, será o Jorge Guerreiro e depois DJ M, e também a entrada é gratuita. Fica Beira e Feira do Montalto já nos próximos dias 4 a 8 de setembro.

Hoje ainda, integrada então no cinema Ao Luar, que já começou em julho. Hoje, dia 16 de agosto, vão estar em Casaria Cerdeira, este cinema Ao Luar, e com a atuação do filme O Pai Tirano. E depois, no dia 22 de agosto, será então em Folques, na zona de lazer de Folques, também aqui com O Pai Tirano, no próximo dia 22 de agosto. Ou seja, já no próximo sábado, a entrada é gratuita, por isso vá até lá. Hoje será nas Casarias Cerdeira, então este cinema Ao Luar. Mas deixa-me ver o que é que nós temos aqui mais que podemos falar, que o nosso município também nos está a dizer. As 100 figuras da ZOG, como nós tínhamos falado ontem, de 22 de agosto a 25 de setembro, no átrio de exposições Guilherme Filipe, recebe então Arganil 100 figuras, gente da nossa terra, uma mostra que reúne 100 obras através das quais ZOG homenageia com humor e sensibilidade as pessoas, os lugares e as memórias que fazem de Arganil um território único. Por isso, marca na sua agenda. A inauguração vai ser no próximo sábado, dia 22 de agosto, às 17 horas, no átrio Guilherme Filipe, aqui em Arganil. É uma viagem visual pela identidade arganilense através do olhar singular de José Augusto Coimbra, um dos mais marcantes projetos da sua carreira artística. Portanto, a inauguração será no próximo sábado, aqui desta exposição Arganil, 100 figuras, gente da nossa terra.

também integrado nestas noites de verão aqui no município, ali mesmo em frente ao município, na Praça Simões Dias, haverá o concerto Real Companhia já no próximo dia 22 de agosto, a partir das 21h30. E depois no centro da Vila de Arganil, no dia 28 de agosto, a partir das 19 horas, será então a Noite Branca. Por isso, anote na sua agenda a Noite Branca aqui, a dia 28 de agosto, às 19 horas, vista-se a rigor e participe em mais um ano de Festa Branca. Mas antes disso, temos então dia 22 de agosto o concerto Real Companhia, a partir das 21h30, na Praça Simões Dias.

Do município de Arganil também chega aqui uma informação que, se queres viver a Fica Beira por dentro, o Fica Jovem é o programa municipal de tempos livres. Convida os jovens de Arganil a integrar a organização da Fica Beira e a Feira de Montalto de 4 a 8 de setembro. Se tens entre 18 e 25 anos, és residente no concelho e gostavas de fazer parte desta experiência, junta-te então à festa. As inscrições vão estar abertas de 17 a 23 de agosto, portanto será durante a próxima semana, e o link para a candidatura será divulgado em breve. Portanto, fica com atenção aqui à página do município de Arganil. Pode consultar as normas de participação e ficar a saber tudo sobre o Fica Jovem através do www.cm-arganil.pt, Content Uploads, Normas de Participação Fica Jovem. Portanto, tu pode ver toda a informação sobre este programa de voluntariado juvenil Fica Jovem, que as inscrições serão então para a semana entre o dia 17, ou seja, da manhã até segundo, até domingo, se não estou em erro, até de 17 a 23 de agosto.

Vamos à música, e será com certeza a música que também nos vai levar então até ao sinal horário das 11 horas, porque entretanto também vamos fazer o simultâneo com a Rádio Renascença para a transmissão então desta Eucaristia de hoje. Ficamos aqui com os Calema e o tema À Prova de Bala. Até já.

0: cidade bateu.
1: Ora, um beijinho também aqui ao senhor José António, que também deixou aqui o toquezinho, e também este 93 que acaba em 160, que não temos aqui registado. Mande uma mensagem que nós faremos aqui o registro do seu número.

0: São 11 da manhã.
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2: Ora, vamos já aqui em simultâneo com a Rádio Renascença para a transmissão da Eucaristia, agora que são então 11 horas.
3: Santuário do Divino Senhor da Serra, em Semide, Miranda do Corvo, na Diocese de Coimbra, a Eucaristia do 20º Domingo do Tempo Comum, integrada na peregrinação anual a este santuário. Presidirá esta celebração o cónego Pedro Miranda, arcipreste do Alto Mondego e parco desta comunidade. A animação litúrgica estará a cargo do coro deste santuário, dirigido por Margarida França Brandão e acompanhado ao órgão por Ana Vaz. Ao longo de toda a celebração, estarão também Sérgio Carvalho nos comentários à liturgia de hoje e José Luís Moreira na captação ao vivo. A todos quantos nos acompanham através da Renascença em Portugal e além fronteiras, desejamos uma boa celebração. E é precisamente com a Assembleia e com o coro que dentro de momentos daremos início à nossa celebração e, onde quer que se encontre, una-se espiritualmente à Assembleia reunida no Santuário do Divino Senhor da Serra. Cantaremos Senhor Deus, nosso protetor.

A saudação com que iniciamos esta Santa Missa abre-se hoje de modo especial, reforçado, aos nossos muitos irmãos que nos acompanham através da Rádio Renascença, sobretudo àqueles que a seguem pela rádio por não poderem sair de casa, os doentes, sobretudo, pois a eles dirigimos a nossa maior proximidade espiritual. Vamos ter presentes nesta Santa Missa as seguintes intenções, por alma de Arménio Antunes de Paiva, esposa, José Simões Pessoa, Cipriano de Melo, José dos Reis e Amélia da Conceição, Hélder Tubarão e avó, por alma de José e esposa, Joaquim de Paiva, António Marques e esposa, José Cerveira de Campos, Serafim Hermínia, Albertino Pereira, Benilda Freire de Jesus, Isauro Rodrigues e Júlia Simões Cerveira e marido. Para podermos celebrar dignamente estes santos mistérios, reconheçamos humildemente que somos pecadores. Confessemos os nossos pecados. Confesso a Deus Todo-Poderoso e a vós, irmãos, que eu pequei muitas vezes por pensamentos e palavras, atos e omissões, por minha culpa, minha culpa, minha tão grande culpa. E peço à Virgem Maria, aos anjos e santos e a vós, irmãos, que rogueis por mim a Deus Nosso Senhor. Deus Todo-Poderoso tenha compaixão de nós, perdoe os nossos pecados e nos conduza à vida eterna.

Senhor nosso Deus, que preparastes bens invisíveis para aqueles que vos amam, infundi em nós o vosso amor, para que, amando-vos em tudo e acima de tudo, alcancemos as vossas promessas que excedem todo o desejo. Por nosso Senhor Jesus Cristo, vosso Filho, que é Deus, e convosco

0: os ritos iniciais com a oração coleta, iniciamos a liturgia da palavra. A palavra de Deus neste domingo abre-nos os horizontes de uma fé sem fronteiras. Isaías anuncia uma casa de oração para todos os povos.
1: Leitura do livro de Isaías. Eis o que diz o Senhor: respeitai o direito, praticai a justiça, porque a minha salvação está perto e a minha justiça não tardará a manifestar-se. Quanto aos estrangeiros que desejam unir-se ao Senhor para o servirem, para amarem o seu nome e serem seus servos, se guardarem o sábado, sem o profanarem, se forem fiéis à minha aliança, hei de conduzi-los ao seu santo monte, hei de enchê-los de alegria na minha casa de oração. Os seus holocaustos e os seus sacrifícios serão aceitos no meu altar, porque a minha casa será chamada casa de oração para todos os povos. Palavra do Senhor.
0: No Salmo responsorial, o louvor torna-se universal. Com o salmista pedimos a bênção de Deus para que todos os povos da terra conheçam a sua salvação e o louvor.

0: Na segunda leitura, São Paulo recorda-nos que os dons e o chamamento de Deus são irrevogáveis e a sua misericórdia se destina a todos, judeus e gentios.
1: Leitura da Epístola do Apóstolo São Paulo aos Romanos. Irmãos, é a vós, os gentios, que eu falo. Enquanto eu for apóstolo dos gentios, procurarei prestigiar o meu ministério, a ver se provoco o ciúme dos homens da minha raça e salvo alguns deles. Porque se da sua rejeição resultou a reconciliação do mundo, o que será a sua reintegração, senão uma ressurreição de entre os mortos? Porque os dons e o chamamento de Deus são irrevogáveis. Vós fostes outrora desobedientes a Deus e agora alcançaste misericórdia devido à desobediência dos judeus. Assim também

0: Naquele tempo, Jesus retirou-se para os lados de Tiro e Sidónia. Então, uma mulher cananeia, vinda daqueles arredores, começou a gritar: Senhor, filho de David, tem compaixão de mim. Minha filha está cruelmente atormentada por um demónio. Mas Jesus não lhe respondeu uma palavra. Os discípulos aproximaram-se e pediram-lhe: Atende-a, porque ela vem a gritar atrás de nós. Jesus respondeu: Não fui enviado senão às ovelhas perdidas da casa de Israel. A mulher veio prostrar-se diante dele, dizendo: Socorre-me, Senhor. Ele respondeu: Não é justo que se tome o pão dos filhos para o lançar aos cachorrinhos. Mas ela replicou: Mas também os cachorrinhos comem das migalhas que caem da mesa dos seus donos. Então Jesus respondeu-lhe: Mulher, é grande a tua fé. Faça-se como desejas. E a partir daquele momento, a sua filha ficou curada. Palavra da salvação. Glória a vós, Senhor.
1: Acabamos de escutar a leitura do Evangelho. Segue-se a homilia que Coronel Pedro Miranda nos vai dirigir.
0: Mulher, canta a tua fé. Faça-se como desejas. Esta sentença final de Jesus, pela qual ele vai ao encontro do pedido, daquela oração instante da mulher, revela como a atitude dela em relação a Jesus e a humildade e inteligência perante a prova a que Jesus a submeteu, significa uma intimidade comprometida com ele, uma cumplicidade com ele já muito avançada, a que ele não resiste, digamos assim. Este diálogo manifesta uma fusão total de vontades, a de Deus, a de Jesus e a dela. Nessa fusão, ele junta-se à vontade daquela mulher, como se com isso a dele saísse mais decidida. Porque é que ele diz: Não fui enviado senão às ovelhas perdidas da casa de Israel? De facto, Jesus não correu os 5 continentes. Quem fez isso foi a Igreja. Isso é missão nossa. Ele veio, de facto, anunciar o Reino de Deus na Judeia, na Galileia. Pronto. E ela depois era estrangeira, era pagã. Por isso é que ele diz que não é justo que se dê o pão dos filhos aos cachorrinhos. Mas ela encontra resposta para tudo. Isso vem-lhe exatamente dessa fusão de vontades em que ela já estava, de facto, muito avançada, que é a grande fé

0: que Jesus encontra nela. Como não lembrar a este propósito os exemplos ancestrais da história da salvação? O Catecismo da Igreja Católica, ao expor os fundamentos e a natureza mais essencial da oração cristã, conduz-nos por vários desses exemplos. Fico-me apenas pelo de Abraão, o nosso pai na fé, como aprendemos na catequese, o pai dos crentes. Diz assim o Catecismo: quando Deus o chama, Abraão parte como o Senhor lhe tinha mandado. Abraão, sai da tua terra e vai para aquela que eu te indicar. O seu coração está completamente submetido à palavra. Ele obedece. A escuta do coração, que se decide em conformidade com Deus, é essencial à oração. A escuta. As palavras têm um valor relativo depois, mas a oração de Abraão exprime-se antes de mais em atos. Homem de silêncio, constrói em cada etapa do seu percurso de conhecimento de Deus, vai construindo um altar em cada uma dessas etapas, que não temos tempo de ver. Só mais tarde é que aparece a sua primeira oração por palavras. E, curiosamente, a primeira oração que Abraão aparece na Bíblia a falar com Deus por iniciativa dele, imagine-se, é uma queixa. Uma queixa. Uma queixa velada que lembra a Deus as suas promessas que não parecem cumprir-se. Foi dirigida a palavra do Senhor a Abraão numa visão. Não temas, Abraão, diz-lhe Deus. Eu sou o teu escudo. Será grande a tua recompensa. Mas Abraão respondeu: Senhor, meu Deus, que me dareis? Vou partir desta vida sem descendência e o herdeiro da minha casa é Eliezer de Damasco. E continuou: vós não me destes descendência e um servo nascido na minha casa é que será o meu herdeiro. Deus quebra e respondeu-lhe: não é ele que será o teu herdeiro. O teu herdeiro vai ser alguém nascido do teu sangue. É daqui que vem a promessa, a principal promessa fundante, digamos assim, de Deus a Abraão, a descendência. Deus então conduziu Abraão para fora de casa e disse-lhe: olha para o céu e conta as estrelas, se as puderes contar. Assim será a tua descendência. Abraão acreditou no Senhor, o que lhe foi atribuído como justiça. E aqui está a promessa fundante da vida de Abraão como crente e que se estende até hoje. E foi a seguir uma queixa de Abraão. Assim nos aparece desde o princípio um dos aspectos do drama, digamos assim, da oração, que é o mesmo drama da fé. E o drama da fé é este: será que eu posso ser fiel a Deus, sendo Ele fiel a mim? Aproveita-me ser fiel a Deus, mas para isso eu tenho que ter a certeza que Deus me seja fiel e seja fiel a si mesmo. Este é o drama da fé. Eu quero ser fiel a Deus. E Deus é fiel? O que suplica a Deus numa comunhão íntima de interesses com Ele, acredita na fidelidade inabalável de Deus. E por isso chega mesmo a discutir com Ele, como hoje a mulher cananeia. Mas voltemos ainda a Abraão, porque Deus vai permitir ainda mais uma vez que Abraão discuta com Ele. Para Sara, sua mulher, que ela vai ser mãe em idade avançada de um filho dele, lhe fala também do castigo que vai enviar sobre Sodoma e Gomorra, porque diz o Senhor para consigo mesmo, este é um dos pontos mais fascinantes da Sagrada Escritura, Deus pensando consigo mesmo que não pode esconder cartas na manga, que tem que ser absolutamente transparente para com Abraão, diz assim: deverei ocultar a Abraão o que tenciono fazer? Porque o escolhi para ordenar a seus filhos e aos seus descendentes que sigam o caminho do Senhor, praticando a justiça e o direito. Assim realizará o Senhor tudo o que prometeu a Abraão. Deus consigo mesmo, dizendo, tem que ser, tem que dizer tudo a Abraão. Então escolhi-o para ele ser o meu mensageiro. E então, exatamente por essa exigência que Deus descobre em si mesmo, que ele então partilha com Abraão a desgraça que vai em Sodoma e Gomorra e o castigo que vai cair sobre aquelas cidades. O clamor contra Sodoma e Gomorra é tão forte, o seu pecado é tão grave, que eu vou descer para verificar se o clamor que chegou até mim corresponde inteiramente às suas obras. Se sim ou não, hei de sabê-lo. E é neste entretanto que Abraão se atreve, tal é já a sua cumplicidade com Deus, atreve-se a começar a regatear com Deus e a dizer: ireis destruir o justo com o pecador? Talvez haja 50 justos na cidade. Matá-los-eis a todos? Não perdoareis a essa cidade por causa dos 50 justos que nela residem? Longe de vós fazer tal coisa. Dar a morte ao justo e ao pecador, de modo que o justo e o pecador tenham a mesma sorte. Longe de vós. O juiz de toda a terra não fará justiça. Portanto, eis Abraão a dizer a Deus o que ele há de fazer. Eis Abraão, como nós dizemos, a ensinar o Padre Nosso ao cura. E Deus, curiosamente, Deus vai assentir. Se houver lá 50 justos, não destruirei a cidade. E depois Abraão vai regateando. E se houver 40? E se houver só 30? E só 20? E só 10? E Deus vai assentindo sempre. O problema é que nem sequer um justo havia. Mas pela oração de Abraão, se houvesse lá justos, Deus já sentiu. Deus ensinou o Padre Nosso ao cura. Ou melhor, Abraão atreveu-se a ensinar o Padre Nosso ao cura a Deus, com Deus. E o Catecismo continua considerando, de facto, esta intimidade, esta cumplicidade, esta comunhão de interesses entre Deus e o crente, de modo a que o crente chegue a afirmar-se na inabalável fidelidade de Deus, como sendo o drama da fé e da própria oração, e que é a essência da oração madura cristã. É isto que encontramos nesta mulher de hoje do Evangelho. O combate interior da fé que leva ao crescimento até uma cumplicidade total com Deus. Cumplicidade que torna possível a vitória da perseverança. A perseverança na fé, só neste contexto se compreende. A perseverança na fé e na oração não é uma teimosia. Não é uma teimosia. É uma perseverança. Por haver essa comunhão total de interesses, fusão de vontades com Deus. Foi isto que Jesus encontrou naquela mulher. Sendo estrangeira, e aparecendo ali de uma vez só com aquela maturidade na relação com ele. E por isso exclama: mulher, é grande a tua fé, faça-se como desejas. Queridos peregrinos do Divino Senhor da Serra, só Deus sabe as orações de súplica que se levam ao céu do alto deste monte, neste santuário. Não tenhamos receio de entregar as nossas vidas a Deus, de o termos como Senhor, de nos fazermos cúmplices dele. Depois, sim, podemos discutir com ele, podemos argumentar com ele, que ele saberá ouvir-nos, como a Abraão, a Jacó, a tantos outros, e esta mulher cananeia que nos tanto edificou hoje no Evangelho. Amém.
1: Escutamos a homilia do cônego Pedro Miranda, arcipreste do Alto Mondego e pároco de Miranda do Corpo. Das palavras que nos dirigiu, lembrou-nos a fusão de vontades de Deus, de Jesus e da mulher, e apresentou-nos a fé de Abraão, o pai da fé, o pai dos crentes.
0: Professemos a nossa fé. Creio em um só Deus, Pai Todo-Poderoso, Criador do céu e da terra, de todas as coisas visíveis e invisíveis. Creio em um só Senhor Jesus Cristo, Filho unigênito de Deus, nascido do Pai antes de todos os séculos. Deus de Deus, luz da luz, Deus verdadeiro de Deus verdadeiro, gerado, não criado, consubstancial ao Pai. Por Ele todas as coisas foram feitas, e por nós homens e para nossa salvação, desceu dos céus e encarnou pelo Espírito Santo no seio da Virgem Maria e se fez homem. Também por nós foi crucificado, sob Pôncio Pilatos, padeceu e foi sepultado. Ressuscitou ao terceiro dia, conforme as Escrituras, e subiu aos céus, onde está sentado à direita do Pai. De novo há de vir em sua glória, para julgar os vivos e os mortos, e o seu reino não terá fim. Creio no Espírito Santo, Senhor que dá a vida. Procede do Pai e do Filho, e com o Pai e o Filho é adorado e glorificado. Ele que falou pelos profetas. Creio na Igreja Una, Santa, Católica e Apostólica. Professo um só batismo para a remissão dos pecados. E espero a ressurreição dos mortos e a vida do mundo que há de vir. Amém. Irmãos caríssimos, Deus quer conduzir ao seu Monte Santo todos os habitantes da Terra. Em oração verdadeiramente universal, peçamos pelas intenções do mundo inteiro, dizendo com fé e humildade: tende compaixão de nós, Senhor.
2: Tende compaixão de nós.
3: Bispo Virgílio, que o Senhor nos concedeu, pelos presbíteros, diáconos e catequistas e por todos os servidores da nossa diocese. Oremos, irmãos.
2: Deus, compaixão de nós, Senhor.
3: Pelos povos da terra e seus governos, pelos estrangeiros que vivem entre nós e pelos homens desprezados e infelizes, oremos, irmãos.
2: Tende compaixão de nós, Senhor.
3: Pelos que não têm casa, nem família, nem carinho, pelos que procuram trabalho e não o encontram, e pelas vítimas das injustiças e maldades, oremos, irmãos.
2: Tende compaixão de nós, Senhor.
3: Pelas mães que pedem a Deus que as socorra, por aquelas que perderam toda a esperança, pelos pobres, pelos órfãos e pelas viúvas, oremos, irmãos.
2: Tende compaixão de nós, Senhor.
3: Por nós próprios, que celebramos a nossa fé, por aqueles que a perderam ou a abandonaram, e pelos que louvam a Deus com as suas obras, oremos, irmãos.
2: Tende compaixão de nós, Senhor.
0: Senhor nosso Deus, e mulher cananeia, atendei a oração do vosso povo e concedei a todos aqueles por quem pedimos a graça de vos conhecerem e amarem. Por Cristo nosso Senhor.
1: Na liturgia eucarística, aproximamos da mesa onde Cristo se oferece como verdadeiro alimento. Neste domingo, em que Deus nos recorda que a sua casa é a casa de oração para todos os povos, o nosso ofertório ganha um significado muito concreto. Em todas as dioceses de Portugal, as ofertas destinam-se à pastoral da mobilidade humana, apoiando a missão da Igreja junto dos migrantes, refugiados, comunidades ciganas e homens e mulheres do mar. Ao colocarmos a nossa oferta no altar, façamos dela um gesto de acolhimento e fraternidade, para que ninguém se sinta estrangeiro entre nós, e todos possam encontrar lugar na grande família de Deus. Unamos-nos ao coro e cantemos: Tomai, Senhor, e recebei.

0: Orai, irmãos e irmãs, para que este meu e vosso sacrifício seja aceito por Deus Pai Todo-Poderoso. Aceitai, Senhor, a nossa oblação, na qual se realiza a gloriosa permuta de dons, de modo que, oferecendo-vos o que nos restes, mereçamos receber-vos a vós mesmo. Por Cristo nosso Senhor.
1: Amém.

servos, porque sois o único Deus vivo e verdadeiro. Vós existis desde sempre e permaneceis eternamente na luz inacessível. Deus de bondade e fonte da vida, criastes o universo para encher de bênção.

Nós sois grande. E tudo criastes com sabedoria e amor. Formastes o homem à vossa imagem e lhe confiastes o universo, para que, servindo-vos unicamente a vós, seu Criador, exercesse domínio sobre todas as criaturas. E quando, por desobediência, perdeu a vossa amizade, não abandonastes ao poder da morte, mas na vossa misericórdia todos socorrestes, para que todos aqueles que vos procuram vos encontrem. Repetidas vezes fizestes aliança com os homens, de tal modo amastes o mundo, Pai Santo, que está a plenitude dos tempos, enviastes como Salvador o vosso Filho unigénito. Feito homem pelo poder do Espírito Santo e nascido da Virgem Maria, viveu a nossa condição humana em tudo igual a nós, exceto no pecado. Anunciou a salvação aos pobres, a libertação aos oprimidos, a alegria aos que sofrem. Para cumprir o vosso plano salvador, voluntariamente se entregou à morte, e com a sua ressurreição destruiu a morte e restaurou a vida. E a fim de vivermos não já para nós próprios, mas para Ele, que por nós morreu e ressuscitou, de vós, Pai misericordioso, enviou aos que nele creem o Espírito Santo, como primícias dos seus dons, para continuar a sua obra no mundo e consumar toda a santificação. Nós vos pedimos, Senhor, que o Espírito Santo santifique estes dons, para que se convertam no corpo e sangue de nosso Senhor Jesus Cristo, ao celebrarmos este grande mistério que Ele nos deixou como sinal de aliança eterna. Pai Santo, quando chegou a hora em que Ele ia ser glorificado por vós, tendo amado os seus que estavam no mundo, amou-os até ao fim. E durante a ceia tomou o pão, bendisse-vos, partiu e deu aos seus discípulos, dizendo: tomai todos e comai, isto é o meu corpo que será entregue.

De igual modo tomou o cálice com vinho, deu-vos graças e deu aos seus discípulos, dizendo...

recordamos a morte de Cristo e a sua descida à mansão dos mortos. Proclamamos a sua ressurreição e ascensão aos céus. E esperando a sua vinda gloriosa, nós vos oferecemos o seu corpo e sangue, o sacrifício do vosso agrado e da salvação para todo o mundo. Olhai, Senhor, para esta oblação que preparastes para a vossa Igreja e concedei por vossa bondade a quantos vamos participar do mesmo pão e do mesmo cálice, que reunidos pelo Espírito Santo num só corpo, sejamos em Cristo uma oferenda viva para louvor da vossa glória. Lembrai-vos agora, Senhor, de todos aqueles por quem oferecemos este sacrifício. O vosso servo, o nosso Papa Leão, o nosso Bispo Virgílio e todos os bispos, os ministros sagrados e os que vos apresentam as suas ofertas, os membros desta Assembleia, todo o vosso povo santo e todos aqueles que vos procuram de coração sincero. Lembrai-vos também dos nossos irmãos que adormeceram na paz de Cristo, e de todos os defuntos cuja fé só vós conhecestes. E a todos nós, vossos filhos, concedei, Pai da Misericórdia, a graça de alcançarmos a herança do céu, com a Virgem Santa Maria, Mãe de Deus, São José, seu Esposo, os apóstolos e todos os santos, para que no vosso reino, com a criação inteira liberta do pecado e da morte, cantemos eternamente a vossa glória por nosso Senhor Jesus Cristo. Por ele concedeis ao mundo todos os bens.

Livrai-nos de todo o mal, Senhor, e dai ao mundo a paz em nossos dias, para que, ajudados pela vossa misericórdia, sejamos livres do pecado e de toda a perturbação, enquanto esperamos a vinda gloriosa de Jesus Cristo.

Senhor Jesus Cristo, que dissestes aos vossos apóstolos: deixo-vos a paz, dou-vos a minha paz. Não olheis aos nossos pecados, mas à fé da vossa Igreja, e dai-lhe a união e a paz segundo a vossa vontade. Vós que viveis e reinais pelos séculos dos séculos.

0: Felizes os convidados para a ceia das núpcias do Cordeiro. Eis o Cordeiro de Deus que tira o pecado do mundo.
1: Neste 20º domingo do tempo comum, toda a palavra de Deus parece alargar as fronteiras do nosso coração. Isaías anuncia uma casa de oração para todos os povos. São Paulo proclama uma misericórdia que a todos alcança. E uma mulher cananeia, estrangeira, atravessa as barreiras do preconceito e da distância para ouvir Jesus. Mulher, é grande a tua fé. Agora, na comunhão, estas palavras tornam-se gesto. Todos somos convidados para a mesa do Senhor. A antífona da comunhão recorda-nos que no Senhor está a misericórdia e a abundância da redenção. É dessa misericórdia que vivemos. Diante da Eucaristia, ninguém pode considerar-se superior ao outro. Ninguém pode transformar a origem, a língua, a cultura ou a condição social numa fronteira que a exclui. Neste último dia da 54ª Semana Nacional das Migrações, ressoa por isso com particular força o seu tema, da fragilidade à esperança. De encontrar um lugar. Alguns atravessaram mares e fronteiras. Outros conheceram a guerra, a perseguição, a pobreza ou a solidão. Ao sabermos Cristo, o pão repartido, deixemos que Ele alargue também o nosso coração. Porque quem comunga o mesmo pão não pode permanecer indiferente ao irmão que procura um lugar à mesa. E com o coro, cantamos: Eu sou o pão vivo, descido do céu.

há lugares onde a fé parece querer subir mais alto. É assim no santuário do Divino Senhor da Serra, em Semide, Conselho de Miranda do Corvo, na Diocese de Coimbra. Estas festividades e peregrinação anual decorrem tradicionalmente entre o 14 e o 15 e o 25 de agosto, mantendo viva uma devoção com vários séculos de história. O santuário ergue-se no alto de um monte, o casario de Semide pela própria elevação do terreno. Mas quem sobe ao Senhor da Serra não procura apenas a paisagem, só para encontrar o crucificado. A devoção é dedicada ao Senhor Santo Cristo da Serra, que a sua história está intimamente ligada ao antigo mosteiro beneditino de Santa Maria de Semide, fundado no século XII. Segundo a tradição, a imagem de pedra do Divino Senhor da Serra pertenceu a Martinho Avô e sua esposa, Maria Guilherme, naturais da vizinha freguesia de Ceira. Teriam sido eles a colocar a imagem num lugar conhecido como Cruz da Serra. Mais tarde, as monjas beneditinas do mosteiro de Semide terão transferido a imagem para uma pequena ermida no alto da serra. E foi à volta dessa imagem de Cristo crucificado que nasceu e cresceu a devoção popular que atravessou gerações. Talvez assim possamos compreender a força desta devoção, precisamente olhando para a cruz. Durante séculos, gerações diferentes subiram a mesma serra. Mudaram os tempos, mudaram as aldeias, mudaram os caminhos, mudaram as formas de viver. Mas não mudaram completamente as perguntas do coração humano. Diante do Senhor da Serra, muitos são aqueles que apresentam as suas orações. E em ação de graças, depois da comunhão, cantemos: O Senhor salvou-me.

0: Oremos. Senhor, que neste sacramento nos fizestes participar mais intimamente no mistério de Cristo, transformai-nos à sua imagem na terra, para merecermos ser associados à sua glória no céu. Ele que vive e reina pelos séculos dos séculos. Amém.
1: Recordo muito brevemente o restante programa do dia de hoje. Às 18 horas teremos a oração de vésperas, cantada, com a exposição do Santíssimo Sacramento, para a qual todos são convidados, às 18 horas. E depois, às 21h15 da noite, a recitação do Terço do Rosário, o que acontecerá diariamente até ao próximo domingo, às 21h15 da noite. Diariamente também, de manhã, missa às 11h, antecedida de um período de atendimento de confissão às 10h. Será esse o programa diário. Destaco em particular a missa de sábado, às 11h, sábado 22, porque terá integrado o sacramento da Santa Unção dos Doentes. Peço que passeis palavra para que doentes que conheçais, ou de entre vós, embora passais todos de boa saúde, no sábado teremos a unção dos doentes na missa.

0: último, e dada a feliz circunstância de estar presente o Sr. Presidente da Câmara e o Sr. Vice-Presidente e a Sra. Presidente da Assembleia Municipal, aproveito para fazer, na presença deles, o agradecimento devido por todo o apoio institucional, e também dizer que a presença do município, assim ao mais alto nível, nos honra e faz com que a comunidade fique totalmente mais representada a nível da nossa unidade pastoral de Miranda do Corvo. E por último, na bênção final, com a qual nos despedimos, realize também a bênção dos objetos religiosos que tinhais convosco. O Senhor esteja convosco.
1: Ele está no meio de nós.
0: Ó Deus, cuja palavra é suficiente para santificar todas as coisas, derramai a vossa bênção sobre os objetos de devoção que estes peregrinos levam consigo. Fazei que o uso deles nos recorde a vossa presença, aumente a nossa fé e nos proteja de todo o mal. Concedei-nos, pela invocação do vosso santo nome, a saúde do corpo e a proteção da alma.

0: Espírito Santo, desça sobre vós e permaneça para sempre. Amém. A alegria do Senhor seja a vossa fortaleza. Ide em paz e o Senhor vos acompanhe.
1: Graças a Deus. A Renascença, emissora católica portuguesa, transmitiu diretamente do Santuário do Divino Senhor da Serra, em Semide, Miranda do Corvo, a Eucaristia do 20º Domingo do Tempo Comum e peregrinação anual a este santuário. Presidiu esta celebração o cônego Pedro Miranda, arcipreste do Alto Mondego e pároco desta comunidade. Os comentários foram da responsabilidade de Sérgio Carvalho e a captação ao vivo de José Luís Moreira. A equipa que hoje esteve consigo despede-se sob o hino do Divino Senhor da Serra e com amizade lhe deseja uma boa semana. Até ao próximo domingo, se Deus quiser.
2: 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Ora, e foi assim então a transmissão em simultâneo com a Rádio Renascença da Eucaristia Dominical. Ora, 12:05, ficamos aqui com as notícias com o Lourdes Gonçalves e depois segue então o alinhamento. Eu volto no próximo sábado, se Deus quiser. Até lá, desejo a todos uma ótima semana e já sabem, sejam felizes.
3: O município de Arganil apoiou 33 alunos na participação em programas de verão do ensino superior. Foram entregues recentemente pelo presidente da Câmara Municipal, Luís Paulo Costa, os certificados de participação a estes alunos que integraram os programas Universidade de Verão, promovido pela Universidade de Coimbra e Escola de Verão, pelo Instituto Politécnico de Coimbra e desenvolvido na Escola Superior Agrária de Coimbra. Destacando o caráter enriquecedor e diferenciador da experiência proporcionada por estas iniciativas, Luís Paulo Costa sublinhou a importância destes programas no contacto dos jovens com a realidade do ensino superior e na preparação do seu percurso académico. Selecionados com base no mérito escolar obtido no ano letivo 2025-2026, os 33 alunos beneficiaram de uma bolsa atribuída pelo município que assegurou integralmente os custos de alojamento e transporte, permitindo-lhes participar nestes programas sem qualquer encargo para as famílias. O Gabinete Intermunicipal de Apoio à Vítima, GIAVE, da Beira Serra, coordenado pela ADIBER, Associação de Desenvolvimento Integrado da Beira Serra, sediada em Góis, assinala, neste mês de agosto, 2 anos de atividade, marcados pelo reforço do apoio às vítimas de violência doméstica e pela promoção da prevenção, da sensibilização e da proximidade junto da comunidade. Neste período, segundo um comunicado enviado à IRCA, o GIAVE da Beira Serra tem desenvolvido uma intervenção especializada multidisciplinar, assegurando um acompanhamento individualizado às vítimas de violência doméstica e promovendo a articulação com as diversas entidades parceiras dos concelhos de Arganil, Góis, Oliveira do Hospital e Tábua. Assim sendo, ao longo destes 2 anos, segundo a ADIBER, foram apoiadas diretamente 140 vítimas através da realização de cerca de 1.240 atendimentos. A prevenção e a sensibilização da comunidade continuaram igualmente a assumir um papel central na intervenção do gabinete, sendo que neste período o GIAVE promoveu 169 atividades que envolveram 3.267 participantes de diferentes idades e contextos. Com o propósito de reforçar a divulgação da informação e aproximar a comunidade dos recursos disponíveis, foram ainda distribuídos mais de 5.700 materiais de divulgação, entre folhetos informativos, pulseiras e autocolantes. Decorridos 2 anos de atividade, o balanço do GIAVE da Beira Serra evidencia assim, e passo a citar, o crescimento da intervenção desenvolvida no território, quer no acompanhamento às vítimas, quer nas ações de prevenção e sensibilização dirigidas à comunidade. O município de Vila Nova de Poiares reforçou recentemente o seu parque de máquinas com a aquisição de 2 novas máquinas giratórias, num investimento investimento global de cerca de 220 mil euros, dando o primeiro passo na estratégia de modernização dos equipamentos municipais e de valorização dos serviços operacionais. A nova frota, de acordo com a autarquia, integra uma máquina giratória de grande porte, equipada com destroçador florestal, e uma mini giratória, equipamentos que vão permitir uma resposta mais eficaz, célere e versátil às necessidades do concelho, quer a nível da manutenção da rede viária e dos espaços públicos, quer nas intervenções de limpeza, gestão de combustíveis, proteção da floresta e apoio às diversas obras municipais.
4: O estado do tempo nas próximas 24 horas.
3: Céu pouco nublado ou limpo, aumentando temporariamente de nebulosidade no interior norte e centro durante a tarde. Vento fraco a moderado, soprando temporariamente forte até 40 km/h nas terras altas do interior norte e centro. Pequena subida da temperatura máxima. E assim ficamos com as previsões do tempo para hoje. Um bom domingo, sempre em sintonia com 88.5 FM.
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1: O município de Arganil, através do Centro Interpretativo de Arte Rupestre de Chãs d'Égua e numa parceria com a Junta de Freguesia de Piódão e a União Progressiva de Chãs d'Égua, vai promover uma caminhada noturna pela Arte Rupestre de Chãs d'Égua no próximo dia 19 de agosto, pelas 21 horas. Esta iniciativa integra também o programa anual das festas da aldeia, convidando os participantes a analisar detalhadamente alguns dos núcleos de gravuras rupestres da Serra do Açores. Com recurso à iluminação rasante, as gravuras ganham vida através de um surpreendente jogo de luz e sombra, revelando detalhes que durante o dia passam facilmente despercebidos. Para quem sair de Arganil, há um transfer que parte do subpasso rumo a Chãs d'Égua pelas 19h45 e que posteriormente vai regressar a esse mesmo ponto de encontro, previsivelmente pela meia-noite. Refira-se que os lugares são limitados. Na Pampilhosa da Serra, a primeira ronda de espetáculos das Noites de Verão terminou em grande, com uma atuação de Francisco Menezes, que encheu o Largo José Henriques da Cunha de boa disposição e puro entretenimento. Ao longo do espetáculo, realizado no passado dia 6 de agosto, o humorista conquistou o público com a sua irreverência, espontaneidade e capacidade de encontrar o lado mais divertido do cotidiano, num ambiente descontraído onde as gargalhadas foram uma constante. Segundo o município de Pampilhosa da Serra, depois da música de Diniz Mota, da emoção do fado com Tiago Silva e Inês Brito e agora do humor de Francisco Menezes, o programa cultural Noites de Verão, dinamizado pela Câmara Municipal, volta a afirmar-se como um espaço de encontro, partilha e valorização da cultura, proporcionando experiências distintas e memoráveis a residentes e a visitantes. Agosto reserva mais momentos especiais, sendo que 18 a 20 de agosto o programa regressa com o ciclo de cinema ao ar livre no anfiteatro junto à escola sede de Pampilhosa da Serra, convidando novamente a comunidade a desfrutar das noites de verão num ambiente especial. Carregal do Sal vai receber nos dias 13 e 14 de outubro o IA Camp, um encontro nacional dedicado à aplicação da inteligência artificial na administração pública. Promovido pelo Observatório das Autarquias Locais, em parceria com o município, o evento vai reunir autarcas, dirigentes, técnicos e especialistas para debater os desafios, oportunidades e impactos da inteligência artificial nos serviços públicos. Durante os dois dias, serão partilhados casos práticos, experiências reais, modelos de implementação e abordagens éticas para uma adoção responsável da inteligência artificial, contribuindo para uma administração pública mais inovadora, eficiente e centrada nas pessoas. Refira-se que as pré-inscrições já estão abertas, sendo a participação gratuita.
0: O estado do tempo nas próximas 24 horas.
1: Céu pouco nublado ou limpo, aumentando temporariamente de nebulosidade no interior norte e centro durante a tarde. Vento fraco a moderado, soprando temporariamente forte até 40 km/h nas terras altas do interior norte e centro. Pequena subida da temperatura máxima. E assim ficamos com as previsões do tempo para hoje. Um bom domingo, sempre em sintonia com 88.5 FM.
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1: Ó, Carraro! Ah, bom! Boa tarde!
2: Boa tarde!
1: Carlos, olha lá, então tu és dois! Também está certo! Carlos! Carlos é plural, é dois!
3: Olha, arranjei-te maneira de ganhares a vida!
1: Como é, como é?
3: Já vais ver!
1: Já vou beber a tão fixe!
3: Aqui o senhor Alexandrino, prazer em conhecer.
2: Passou bem.
3: Passou bem. Era bigodinhos para pendurar balões.
1: Vai, desculpar.
3: Vai contratar-te para cantar o fado.
1: Cantar o fado, eu? Nunca! O fado é o veneno da raça. Eu sou contra o fado. Morram os fadistas.
4: Cala a boca para a sua rica saúde. Você não vê que estão aqui os meus fregueses?
1: Eu quero lá saber dos seus fregueses. Eu sou contra o fado. Matam-se fregueses, matam-se guitarristas, arrebentam-se com as violas.
5: Oh, mas isto é demais.
6: Vale, chutar o fado, não é o direito, homem.
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7: Ora, agora vamos então ouvir umas variações de fado em ré menor, o distintivo.

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0: São 15 horas. 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

Ser artista não é querer estar na moda. 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

0: São 16 horas. 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
1: O município de Arganil apoiou 33 alunos na participação em programas de verão do ensino superior. Foram entregues recentemente pelo presidente da Câmara Municipal, Luís Paulo Costa, os certificados de participação a estes alunos que integraram os programas Universidade de Verão, promovido pela Universidade de Coimbra e Escola de Verão, pelo Instituto Politécnico de Coimbra e desenvolvido na Escola Superior Agrária de Coimbra. Destacando o caráter enriquecedor e diferenciador da experiência proporcionada por estas iniciativas, Luís Paulo Costa sublinhou a importância destes programas no contacto dos jovens com a realidade do ensino superior e na preparação do seu percurso académico. Selecionados com base no mérito escolar obtido no ano letivo 2025-2026, os 33 alunos beneficiaram de uma bolsa atribuída pelo município, que assegurou integralmente os custos de alojamento e transporte, permitindo-lhes participar nestes programas sem qualquer encargo para as famílias. O Gabinete Intermunicipal de Apoio à Vítima, GIAVE, da Beira Serra, coordenado pela ADIBER, Associação de Desenvolvimento Integrado da Beira Serra, sediada em Góis, assinala, neste mês de agosto, 2 anos de atividade, marcados pelo reforço do apoio às vítimas de violência doméstica e pela promoção da prevenção, da sensibilização e da proximidade junto da comunidade. Neste período, segundo um comunicado enviado à IRCA, o GIAVE da Beira Serra tem desenvolvido uma intervenção especializada multidisciplinar, assegurando um acompanhamento individualizado às vítimas de violência doméstica e promovendo a articulação com as diversas entidades parceiras dos concelhos de Arganil, Góis, Oliveira do Hospital e Tábua. Assim sendo, ao longo destes 2 anos, segundo a ADIBER, foram apoiadas diretamente 140 vítimas através da realização de cerca de 1.240 atendimentos. A prevenção e a sensibilização da comunidade continuaram igualmente a assumir um papel central na intervenção do gabinete, sendo que neste período o GIAVE promoveu 169 atividades que envolveram 3.267 participantes de diferentes idades e contextos. Com o propósito de reforçar a divulgação da informação e aproximar a comunidade dos recursos disponíveis, foram ainda distribuídos mais de 5.700 materiais de divulgação, entre folhetos informativos, pulseiras e autocolantes. Decorridos 2 anos de atividade, o balanço do GIAVE da Beira Serra evidencia assim, e passo a citar, o crescimento da intervenção desenvolvida no território, quer no acompanhamento às vítimas, quer nas ações de prevenção e sensibilização dirigidas à comunidade. O município de Vila Nova de Poiares reforçou recentemente o seu parque de máquinas com a aquisição de 2 novas máquinas giratórias, num investimento global de cerca de 220 mil euros, dando o primeiro passo na estratégia de modernização dos equipamentos municipais e de valorização dos serviços operacionais. A nova frota, de acordo com a autarquia, integra uma máquina giratória de grande porte, equipada com destroçador florestal, e uma mini giratória, equipamentos que vão permitir uma resposta mais eficaz, célere e versátil às necessidades do concelho, quer a nível da manutenção da rede viária e dos espaços públicos, quer nas intervenções de limpeza, gestão de combustíveis, proteção da floresta e apoio às diversas obras municipais.
0: O estado do tempo nas próximas 24 horas.
1: Céu pouco nublado ou limpo, aumentando temporariamente de nebulosidade no interior norte e centro durante a tarde. Vento fraco a moderado, soprando temporariamente forte até 40 km/h nas terras altas do interior norte e centro. Pequena subida da temperatura máxima. E assim ficamos com as previsões do tempo para hoje. Um bom domingo, sempre em sintonia com 88.5 FM.
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0: São 17 horas.
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0: São 18 horas. 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
1: O município de Arganil, através do Centro Interpretativo de Arte Rupestre de Chãs d'Égua e numa parceria com a Junta de Freguesia de Piódão e a União Progressiva de Chãs d'Égua, vai promover uma caminhada noturna pela Arte Rupestre de Chãs d'Égua no próximo dia 19 de agosto, pelas 21 horas. Esta iniciativa integra também o programa anual das festas da aldeia, convidando os participantes a analisar detalhadamente alguns dos núcleos de gravuras rupestres da Serra do Açores. Com recurso à iluminação rasante, as gravuras ganham vida através de um surpreendente jogo de luz e sombra, revelando detalhes que durante o dia passam facilmente despercebidos. Para quem sair de Arganil, há um transfer que parte do subpasso rumo a Chãs d'Égua pelas 19h45 e que posteriormente vai regressar a esse mesmo ponto de encontro, previsivelmente pela meia-noite. Refira-se que os lugares são limitados. Na Pampilhosa da Serra, a primeira ronda de espetáculos das Noites de Verão terminou em grande, com uma atuação de Francisco Menezes, que encheu o Largo José Henriques da Cunha de boa disposição e puro entretenimento. Ao longo do espetáculo, realizado no passado dia 6 de agosto, o humorista conquistou o público com a sua irreverência, espontaneidade e capacidade de encontrar o lado mais divertido do cotidiano, num ambiente descontraído onde as gargalhadas foram uma constante. Segundo o município de Pampilhosa da Serra, depois da música de Diniz Mota, da emoção do fado com Tiago Silva e Inês Brito e agora do humor de Francisco Menezes, o programa cultural Noites de Verão, dinamizado pela Câmara Municipal, volta a afirmar-se como um espaço de encontro, partilha e valorização da cultura, proporcionando experiências distintas e memoráveis a residentes e a visitantes. Agosto reserva mais momentos especiais, sendo que 18 a 20 de agosto o programa regressa com o ciclo de cinema ao ar livre no anfiteatro junto à escola sede de Pampilhosa da Serra, convidando novamente a comunidade a desfrutar das noites de verão num ambiente especial. Carregalo do Sal vai receber nos dias 13 e 14 de outubro o IA Camp, um encontro nacional dedicado à aplicação da inteligência artificial na administração pública. Promovido pelo Observatório das Autarquias Locais, em parceria com o município, o evento vai reunir autarcas, dirigentes, técnicos e especialistas para debater os desafios, oportunidades e impactos da inteligência artificial nos serviços públicos. Durante os dois dias, serão partilhados casos práticos, experiências reais, modelos de implementação e abordagens éticas para uma adoção responsável da inteligência artificial, contribuindo para uma administração pública mais inovadora, eficiente e centrada nas pessoas. Refira-se que as pré-inscrições já estão abertas, sendo a participação gratuita.
0: O estado do tempo nas próximas 24 horas.
1: Céu pouco nublado ao limpo, aumentando temporariamente de nebulosidade no interior norte e centro durante a tarde. Vento fraco a moderado, soprando temporariamente forte até 40 km/h nas terras altas do interior norte e centro. Pequena subida da temperatura máxima. E assim ficamos com as previsões do tempo para hoje. 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

0: São 19 horas.
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0: São 20 horas.
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Tributo do Ouvinte. Tributo do Ouvinte é tempo para quem gosta do RCA, tempo para uma grande família que se junta aqui todos os domingos a esta hora. Para fazer parte deste grupo de ouvintes, basta que nos envie uma nota cinzenta, uma cor de rosa ou uma azul, e assim marcará a presença 10 domingos, 20 domingos ou o ano inteiro. Então, todos os domingos aqui falamos de você. Resta-me acrescentar que esta é uma forma muito simples, muito baratinha de ajudar a nossa rádio e também de me ajudar a fazer este programa ao domingo à noite. Bom, e então hoje tivemos correio. Já foi anunciado na quarta-feira, mas hoje é que é dia de anunciar este correio. Tivemos carta da prima Helena Paiva de Fox, que enviou o pagamento das suas cotas e também acrescentou o seu depósito para continuar a andar connosco aqui todos os domingos. Para a prima Helena Paiva de Fox, vai os nossos agradecimentos pessoais e também da nossa rádio, pois pagar as cotas como associado é uma nobreza, mas sobretudo fazer parte desta família dominical e querer continuar por mais um ano é muito mais do que isso. Por isso, prima Helena Paiva de Fox, muito obrigado por continuar a querer continuar aqui, ai, tanto a continuar aqui aos domingos com o primo Abel Fernandes. Recebemos uma carta, perdão, também muito agradável, muito completa e muito recheada, do amigo Joaquim Maria Ferreira Egas, de Casal das Brancas, Soure. É um ouvinte muito amigo, é um benemérito da nossa rádio, porque além de, por altura do final do ano, um pouco antes, liquidar as suas cotas e as da sua filha e de enviar também um donativo, sempre, durante o ano, envia também mais um donativo substancial para a nossa rádio. Pela parte que me toca pessoalmente, porque faz o favor de ser meu amigo, eu agradeço ao Sr. Joaquim Maria Ferreira Egas, em nome da nossa rádio, a forma como encara esta emissora e como gosta de ajudar. Bom, e posto isto de anunciar o correio que tivemos hoje, que foi do amigo Joaquim Egas de Soure e da prima Helena de Fox, vamos então definitivamente e diretamente para o nosso espaço de dominical da primeira hora, que é o Tributo do Ouvinte.

Bom, e porque queremos sempre que este programa seja uma festa, temos vindo ultimamente nos meus programas a iniciar ou a fazer passar o Dino Meira neste meu querido mês de agosto, que é um tema que eu gosto imenso de passar. Bem sei que é um tema do outro século, é sim senhora, é dos anos 90. Mas foi um tema muito bem conseguido pelo Dino Meira, que já não está entre nós, mas que deixou esta maravilha da música portuguesa e o seu sentido de peito, de honrar todos os imigrantes da altura, de que ele também era.

0: Bom, é assim hoje com cantigas muito alegres que nós vamos fazer passar por aqui os amigos que fazem parte desta família do Abel Fernandes aos domingos à noite. E é hoje com fundos musicais, não com a voz calada, das músicas que nós vamos falar dos nossos ouvintes.
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0: Então começo por saudar o Zé Francisco de Monte Redondo Folks e a sua excelentíssima família. Boa noite para o Zé Francisco no Monte Redondo. A segunda pessoa que está sempre aqui no nosso programa é o Luciano Pereira. Carinhosamente tratamos por Luciano Leiteiro de Vilachã. Tábua para ele e para quem estiver com ele, para quem ele gostar. Um abraço, amigo. Também o meu amigo Luís Almeida, carinhosamente tratamos por Luísito Almeida, que é do Rochel, mas agora não está lá. Não sei como é, agora é verão e há muitas festas, talvez o Luísito esteja por cá, mais o pai e a mãe. Bom, pois ontem tive o gosto de o ver na Senhora de Montalto, hein? Ó Luís, sempre aquele trocar de olhos que a gente faz, não é verdade? E um adeusinho assim, discreto. Então para o Luís Almeida, Luísito Almeida, para a Melena e para o pai Manuel, um chico coração.

Quero saudar o amigo e senhor Orlando dos Prazeres Nunes e a sua esposa, a dona Maria Alice, com votos de melhor. Acho que estejam realmente com alguma boa disposição para nos aturar, para nos escutar. Boa noite, senhor Orlando e dona Alice nas Trozelas.

Sr. Anselmo Coelho, carrossela tábua para si e para toda a sua família. Votos de muita saúde, Sr. Anselmo. Bom, e agora é vez de saudar o meu querido amigo João António Amaral, ex-comando do Lourosa de Cima, Viseu. Boa noite, Amaral, para ti e para a tua família. Muita saúde e boa disposição, sobretudo realmente para continuar ousadamente a utilizar o Rádio Clube de Arganil. Boa noite, Amaral.

Pois é, está calor, está assim, senhor. Ai, que calor. Ainda agora, bem há pouquinho, há uma meia horinha, vinha de Coja e estavam 35 graus no caminho.

Bom, e com esta caloraça toda, quero cumprimentar a dona Leonildes dos Castanheira, na Foz da Moura, e o seu esposo, Sr. Carlos. Uma boa noite para ambos. Estejam bem. Para aí também há festas agora, não há? Pois, vão à festa, então. Mas depois está comigo.

e agora é a vez de saudar o amigo António Fernandes, que está em Negrelos, e a Isabel também. Uma boa noite para eles. Não sei se estarão em Negrelos, porque isto no tempo de festas eles gostam de ir a todas. Uma boa noite para o António Fernandes.

Olá, olá, Sr. Sérgio Ascensão Santovaia de Tondela, boa noite. Para si, para toda a sua família, votos de um mês de agosto. Com muita alegria, Sr. Sérgio Ascensão Santovaia de Tondela.

Alô, alô, Lourica, tapadas de Lourica. Boa noite para a sua dona Aurora Dias, se é que nos está a escutar, não é? Não sei. Estou ali para a Serra da Estrela, também há festas agora, umas atrás das outras. Para a dona Aurora Dias, das tapadas de Lourica, um abraço, amigo.

para completar este grupo o Sr. João Engenheiro Carvalhal de Mansouros Penacova. Alô, Carvalhal de Mansouros, Sr. João Engenheiro, para si e para a família, votos de uma santa noite.

Palmas agora. Assim, terminado com a Maria Lisboa, do Bota Calor. Vamos assim para um temazinho dos anos 80. É verdade. Anos 80, vejam lá. Quantos anos não tem este tema?

quatro raparigas dos anos 80 que revolucionaram a música no nível das mulheres. A libertação também se fez nesta altura. Parabéns às Doce. Foram realmente pioneiras e foram aguerridas. Para que os tempos de hoje sejam bem diferentes para as meninas e para as mulheres. Sabem como é que se chamava este tema? Ou como é que se chama? É muito difícil, vocês estão aí, pouca gente, muito pouca gente que se lembra das Doce cantarem isto. Quente, quente, quente, quente, é o título. Quente, quente, quente, três vezes quente.

Bom, e quero saudar o Sr. Luís Martins e a esposa Cristina Ventura, que estão em Queluz e são oriundos aqui do Rochel. Simultaneamente, quero saudar os pais do Sr. Luís, Sr. Alberto Martins e a sua dona Lúcia Simões, que estão na Reboleira. Gente boa! Também estão com família em Foz do Arouço, Lausanne. Sr. Luís Martins, Cristina Ventura, aquele abraço e obrigado.

amigo, o Sr. António Ferreira Massarocas, São Pedro Sul. Olá, Sr. Ferreira de Massarocas, São Pedro Sul. Um monte para si e para os seus, está bem? E agora aqui em Arganil, cumprimentamos a Sra. Dona Maria Fernanda Matos Alveiro Duarte, que é de Slavisa, mas está aqui, mora aqui, exatamente na Portelinha. A Dona Maria Fernanda e toda a sua família, um chi coração. Pois é, e hoje é assim, é músicas com dedicatórias pelo meio que até ficam mais compostinhas, não é verdade? Pois é, a tradição também faz jus aqui neste programa. António Mourão, e chegaste em dias de sol, anos 90. E hoje...

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0: É mesmo. É o Malhão de Portugal que iniciou esta segunda parte deste espaço que tem a ver com as dedicatórias dos ouvintes. Agora, em vez de falar do Nelson Batista de Matos, o Nelson da Saborosa, saudá-lo e saudar também sua família, os seus colaboradores e os seus clientes, já que a Saborosa é uma empresa de catering de primeira linha aqui na nossa região. Uma boa noite para o Nelson. Também o Sr. Fernando Cunha, de Valdemunho, São Martinho da Cortiça, está connosco. Boa noite, Sr. Fernando. Um abraço para si, está bem?
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0: Dona Cacilda Gonçalves, sobreira Alraganil, costumo dizer, minha distinta vizinha, menina Cacilda. Um abraço, amigo, está bem?

Foi o Jorge Loureiro que trouxe aqui o Malhão de Portugal e agora, ano 2000, é pá, um ano certinho. Federico Vinagre que nos quer cantar A Senhora do Almotão.

está na altura de saudarmos o Sr. Mário Correia Antunes, Santo Ovaio acima, Tondela. Boa noite, Sr. Mário, que tenha saúde junto dos seus. Dona Filomena Duarte Abreu, de Celavisa. Boa noite, Dona Filomena, para si e para o amigo e seu esposo, Sr. António Abreu. Votos que estejam muito bem.

bom João Vinagre, ou não, perdão, Federico Vinagre. João Vinagre é outro, é do rock. Pois voltamos e damos um salto para a Diamantina Rodrigues, que nos traz aqui uma marchinha que é uma maravilha.

Pois é, é o som da Diamantina Rodrigues que nós saudamos, o Fernando Afonso Martins, também citado por nós carinhosamente como Freixedas, está em Foles. Boa noite, Fernando.

Alô, menina Alzira Silva, está na veia? Está, não sei, se calhar não. Com este tempo quentinho e tanta festa, não acredito que a menina Alzira esteja na veia, pois a sua excelentíssima filha de certeza foi buscá-la para a festa. Menina Alzira, um chique coração para si, está bem? Pois é, também gente boa que anda na festa com certeza por aí, porque até fazem muita festa, fazem muita festa. É Paula Pereira, o Mário Santiago aqui de Arganil. Um abraço amigo para esta gente boa.

mas isto hoje eu quero que seja uma festa. E então, música atrás de música. Grupo Sons da Terra, que eu gosto tanto desta rapariga. Palavra de honra.

Um abraço também para os festeiros Antero Pereira e Arminda Silva, de certeza que estão para aí numa festa qualquer a ouvir a gente, é que só se forem em trajeto de um lado para o outro. Uma boa noite para esta gente boa, Antero Pereira e Arminda Silva.

Alô, amigo e senhor José Dias, Trabanca de Lagos, Oliveira do Hospital. Alô, amigo José Dias, e quem estiver na sua companhia, um abraço amigo e muita saúde.

agora é a vez de irmos até Guimarães de Tavares, ali para as bandas de Mangualde, para saudar a nossa querida amiga Dona Lourdes Santos. Boa noite, minha amiga, que gosta muito de ouvir os nossos programas. Saudações e que tenha muita saúde. Está bem, Dona Lourdes?

0: Pois é, o meu amigo José Manuel Marques da Costa aqui em Arganil, para ele e para a família, aquele abraço, José Manuel.
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0: Alô, dona Diolinda Martins, está no Alqueve. Viva, muito boa noite, que esteja bem disposta a ouvir este alegre programa do Rádio Clube de Arganil, dona Diolinda. Boa noite. Português.

agora vamos ouvir uma música que está quase a ter 60 anos. É verdade, é verdade. Parece que foi ontem que eu ouvi começar a cantar e que eu também trauteava muito esta cantiga. Uma rapariga que veio de Moçambique, fez carreira em Portugal, mas de que maneira naquela altura? Ano de 1966, faz precisamente 60 anos. É verdade. Na Tércia Barreto e aqueles óculos de sol.

Então eu aproveito este tema para saudar a senhora Dona Fátima Ferrão, que está na Póvoa de Midões. Saudando a Dona Fátima, quero saudar o esposo e toda a família. Uma boa noite para a Póvoa de Midões, para a Dona Fátima Ferrão e família. Olá, Sra. Dona Isaura Martins, está nas Lameiras? Está não, é das Lameiras de Tábua, mas está em Tábua, no lar da Santa Casa da Misericórdia. Um abraço para a Dona Isaura, aquele abraço amigo, está bem? Uma amiga de longa data é a Sra. Dona Ete Nunes, de que é oriunda das Barras de Tábua, mas está em Lisboa. Uma senhora que nos ouvia com frequência através da internet, há um tempinho que não sabemos assim nada desta querida senhora. Para a Sra. Dona Ete Nunes, das Barras de Tábua, mas em Lisboa, um chique coração. E saudando a Dona Isabel Maria dos Santos Silva, de Tábua, fica a promessa que vamos ouvir o que falta dos óculos de sol sem estar a falar sobre este tema, está bem? Para a Dona Isabel Maria dos Santos Silva, de Tábua, aquele abraço.

Pois é, lá vai mais um grupinho e saúdo, sabem quem? Ah, deixa-me pôr aqui a Roberta Miranda num tema musical, porque tenho estado a fazer as dedicatórias sobre música. Vamos continuar. Pois é, não sendo portuguesa, canta em português. Um poema lindo, O Sol da Minha Vida. A voz incrível de Roberta Miranda para todos nós, uma gravação dos anos 80.

Eu quero dedicar este tema à Sãozinha de São Romão, ao Guilherme, à Lola e ao Jorge, todos em São Romão, Serra da Estrela, para esta distinta família de que é chefa aqui neste meu programa. A Sãozinha, vai, um abraço, amigo.

abraço e um beijinho vai também para a dona Aida Silva, aqui no Sobreiral, de Erganil, minha distinta vizinha, que vejo quase todos os dias, se não todos os dias. Hoje por acaso não a vi, porque é domingo, não é? Dona Aida Silva, espero que me esteja a escutar, que não aconteça como na quarta-feira passada, está bem? Espero que não, espero que esteja melhorzinha, porque realmente na quarta-feira, por jeito, não ouviu porque a saúde não o permitiu. Dona Maria de Patrocínio, o seu esposo, Sr. Vítor Carvalho, Quintela Tábua, uma boa noite para este casal que normalmente anda em cima de monta-rodas. Não sei onde estão agora, também não tenho visto as mensagens. Se calhar até já tenho ali alguma mensagem da Dona Patrocínio. Então, para a Dona Maria de Patrocínio, para o Sr. Vítor Carvalho, aquele abraço. Bom, esta coisa de dizer as dedicatórias em cima das músicas, olhem que surto mais e já estou à rasca para terminar na hora os que ainda me faltam. Por isso quero saudar a sua dona Celinda Batista Fonseca, de Sinto de Tábua, de Sinto Amiga e Benemérita da nossa rádio. Boa noite, dona Celinda. E este tema que é tão bonito para ouvir o poema assim bem ouvidinho. Maria Teresa, esposa de João Simões Lopes, a Veia Pombeiro da Beira, uma boa noite para este casal amigo. Boa noite, João. Boa noite, Maria Teresa. O meu abraço vai agora para o Piódão para saudar a sua dona Diolinda da Purificação. Viva, minha senhora, que tenha saúde, sua dona Diolinda. Agora o meu abraço vai para a Beira-Mar, lá para as bandas de Aveiro, para a dona Natália da Cruz Barata Coutinho, que é também benemérita da nossa rádio e nossa amiga pessoal, dona Natália. Mexi coração, está bem? Dona Adelina Nicheta Ruiva, quero saudar esta senhora, seu distinto marido, restante familiares. Dona Adelina Nicheta Ruiva, olha, já se calou Roberta Miranda, eu tanto falei, mas temos aqui mais músicas. Está aqui um tema que era de Frei Irmão da Câmara, foi um sucesso, o rapaz da camisola verde, e que a Raquel Tavares também canta muito bem, se não escutemos.

0: Boina.
1: Agora saúdo o meu querido amigo Mário Almeida, esposa de Eduardo Abrunés de Arganil, mas que por agora estão longe. Para a Dona Maria, para o Mário Almeida, aquele abraço e votos, que esteja a correr tudo bem, Mário. Uma amiga para quem desejamos um franco e rápido restabelecimento é a sua Dona Laurinda Campos, em Cabanas de Viriato. Um beijinho para a Dona Laurinda.

0: Alô, Sr. Carlos Lopes, Foz da Moura, Pomares, mais a Dona Leonilde, uma boa noite para vocês. Que tenham saúde e que tenham boa disposição para maturar, está bem?
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0: Quero saudar o meu amigo Orlando Costa, também conhecido por Orlando Tindade, Barreira, Portalinha, Arganil, e a sua esposa Cília, que tive o gosto de ontem ainda encontrar no Monte Alto. Estivemos assim, a modos que numa roda de amigos. Uma boa noite para Orlando e para a Cecília.
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0: Olá, prima Helena. É a prima Helena de Folgos, sim senhora. Já falámos hoje em si, prima Helena. A propósito do pagamento das cotas e de encher o seu depósito. A testar.
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0: Um beijo muito grande para a prima Helena e que vai até Toronto, Canadá, para a prima São Ventura. Boa noite para elas.

Bom, e ao som deste bolero que eu quero saudar o meu amigo Joaquim Egas, casal das Brancas, Sor, de que também já falámos hoje, a propósito do seu correio. Para o amigo Joaquim Egas, que é benemérito da nossa rádio, vai um abraço amigo extensivo à sua menina e restantes familiares. Senhor Joaquim Egas, casal das Brancas, Sor.

E agora quero saudar uma amiga que está na nossa sintonia, que mandou uma agradável mensagem. Aliás, tem sempre palavras de registo pelo trabalho que fazemos. Muito obrigado, minha senhora. É assim também a posição de muitas ouvintes, sobretudo as senhoras. Dona Hilda Maria Pereira, lá nos arredores de Mangualde, minha querida senhora, muito obrigado por dizer que hoje vai conseguir ouvir o programa do princípio ao fim. É sempre salutar e agradável saber que as pessoas estão comigo. Uma boa noite para a Dona Hilda Maria Pereira, Mangualde, e que o senhor há vivente.

Olá, olá, Maria Cidalina Mota Calina, está no Salgueiro de Folques. Saúdo a Cidalina e o amigo Vítor Calina, seu esposo. Uma boa noite para este casal que vive lá para o Salgueiro de Folques. Um abraço, amigo.

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1: O município de Arganil apoiou 33 alunos na participação em programas de verão do ensino superior. Foram entregues recentemente pelo presidente da Câmara Municipal, Luís Paulo Costa, os certificados de participação a estes alunos que integraram os programas Universidade de Verão, promovido pela Universidade de Coimbra e Escola de Verão, pelo Instituto Politécnico de Coimbra e desenvolvido na Escola Superior Agrária de Coimbra. Destacando o caráter enriquecedor e diferenciador da experiência proporcionada por estas iniciativas, Luís Paulo Costa sublinhou a importância destes programas no contacto dos jovens com a realidade do ensino superior e na preparação do seu percurso académico. Selecionados com base no mérito escolar obtido no ano letivo 2025-2026, os 33 alunos beneficiaram de uma bolsa atribuída pelo município que assegurou integralmente os custos de alojamento e transporte, permitindo-lhes participar nestes programas sem qualquer encargo para as famílias. O Gabinete Intermunicipal de Apoio à Vítima, GIAVE, da Beira Serra, coordenado pela ADIBER, Associação de Desenvolvimento Integrado da Beira Serra, sediada em Góis, assinala, neste mês de agosto, 2 anos de atividade, marcados pelo reforço do apoio às vítimas de violência doméstica e pela promoção da prevenção, da sensibilização e da proximidade junto da comunidade. Neste período, segundo um comunicado enviado à IRCA, o GIAVE da Beira Serra tem desenvolvido uma intervenção especializada multidisciplinar, assegurando um acompanhamento individualizado às vítimas de violência doméstica e promovendo a articulação com as diversas entidades parceiras dos concelhos de Arganil, Góis, Oliveira do Hospital e Tábua. Assim sendo, ao longo destes 2 anos, segundo a ADIBER, foram apoiadas diretamente 140 vítimas através da realização de cerca de 1.240 atendimentos. A prevenção e a sensibilização da comunidade continuaram igualmente a assumir um papel central na intervenção do gabinete, sendo que neste período o GIAVE promoveu 169 atividades que envolveram 3.267 participantes de diferentes idades e contextos. Com o propósito de reforçar a divulgação da informação e aproximar a comunidade dos recursos disponíveis, foram ainda distribuídos mais de 5.700 materiais de divulgação, entre folhetos informativos, pulseiras e autocolantes. Decorridos 2 anos de atividade, o balanço do GIAVE da Beira Serra evidencia assim, e passo a citar, o crescimento da intervenção desenvolvida no território, quer no acompanhamento às vítimas, quer nas ações de prevenção e sensibilização dirigidas à comunidade. O município de Vila Nova de Poiares reforçou recentemente o seu parque de máquinas com a aquisição de 2 novas máquinas giratórias, num investimento global de cerca de 220 mil euros, dando o primeiro passo na estratégia de modernização dos equipamentos municipais e de valorização dos serviços operacionais. A nova frota, de acordo com a autarquia, integra uma máquina giratória de grande porte, equipada com destroçador florestal, e uma mini giratória, equipamentos que vão permitir uma resposta mais eficaz, célere e versátil às necessidades do concelho, quer a nível da manutenção da rede viária e dos espaços públicos, quer nas intervenções de limpeza, gestão de combustíveis, proteção da floresta e apoio às diversas obras municipais.
0: O estado do tempo nas próximas 24 horas.
1: Céu pouco nublado ou limpo, aumentando temporariamente de nebulosidade no interior norte e centro durante a tarde. Vento fraco a moderado, soprando temporariamente forte até 40 km/h nas terras altas do interior norte e centro. Pequena subida da temperatura máxima. E assim ficamos com as previsões do tempo para hoje. 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

Olá, eu estou de regresso. Estou de regresso com o Marco Paulo a cantar esta canção proibida para saudar o amigo Sr. Ernesto Rodrigues da Adiça de Tondela. Saudá-lo em conjunto com a sua excelentíssima família, a sua peral. Então, para o amigo Ernesto Rodrigues da Adiça de Tondela e para todos os seus, muita saúde. Quero saudar também a Sra. Antónia Abreu, esposa da Dona Filomena, que estão em Celaviza. Estão, ou deviam estar. Para este casal amigo de Celaviza, da pessoa do Sr. António Abreu, muito boa noite e que tenham muita saúde. E foi assim, desta maneira, que terminámos então o tributo do ouvinte. Hoje, assim, um pouquinho, um bocado cá, outro bocado lá, mas pus-me a brincar com as músicas que no meio das dedicatórias e deu este resultado. Isto espichou. Bom, mas eu agora vou-vos prometer, porque vamos virar de página, não é? Vamos ouvir poemas cantados, mas antes, porém, a terminar esta página, mais uma cantiguinha do Marco Paulo. Um poema que eu gosto imenso e que pode servir já de introito para este tempo das cantigas, que são poemas cantados. Estrela da minha vida, é como se chama este tema. Esteja com atenção porque é lindo.

Uma grande voz, esta de Marco Paulo, num lindo poema cantado, Estrela da Minha Vida. Com certeza que estiveram com atenção e este ritmo, com esta voz tão cheia, com certeza que nos chegou bem, bem ao coração. Nos poemas cantados, eu hoje fui buscar dois temas do Carlos Paião. Saudoso Carlos Paião, um homem que morreu na flor da vida, por causa das cantigas, porque foi do regresso de uma atuação, num acidente ali perto de Alenquer, em que Carlos Paião pereceu há muitos anos. Deixou coisas bonitas, muito bonitas. Peço a vossa atenção, eu iria dizer, peço-vos que escutem, não ouçam só, mas que escutem, o Carlos Paião neste tema lindo que se chama Versos de Amor.

Carlos Paião e este grande tema Versos de Amor. Aliás, a sua voz é assim uma voz como carinhosa para cantar este tipo de poemas. Um poema que ele também cantou algumas vezes, não muitas porque viveu pouco depois que se lançou e se fez um grande compositor e artista, foi um tema que na minha ótica tem a ver com Nossa Senhora.

Carlos Paião. Olha, há um artista que eu passo com muita frequência. Marcou a minha geração, marcou, sim senhora. Freirman da Câmara. Do ano que eu regressei do ultramar, Freirman da Câmara gravou, nesta altura, versos do Trinco da Porta. Escutem só esta maravilha de poema.

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E nós continuamos aqui. E você, está daí? Bom, e hoje, neste tempo que temos de textos, poesias cantadas, não posso deixar de registar uma carta, um texto, podemos considerar uma prosa de qualidade, que nos veio do nosso amigo Egas, e que de quando em vez nos presenteia com um trabalho de sua escrita, com uma letra maravilhosa, bem desenhada, uma letra como hoje já não se faz. Por isso está de parabéns o meu querido amigo Joaquim Maria Freire Egas, pela forma como ainda escreve, como conta as coisas de outro tempo, que são textos, que são prosas autênticas. E então não posso deixar de registar para já o princípio desta missiva, que diz: decorrido que já foi mais de um ano, 15 de julho de 25, em que por esta forma lhe dei a conhecer as peripécias dos meus dias e as ruínas deste edifício, foi e está sujeito, que não vão demolindo dia após dia, mas que, tendo as faculdades mentais, graças a Deus, a 100%, não posso esquecer da honrosa família da nossa RCA, dos seus distintos e abnegados colaboradores, quantos até com o sacrifício das suas vidas privadas, quer por dedicação ou carolice, se dedicam a servir essa inestimável rádio com amor e paixão, como é o seu caso, para levar mais longe possível, aumentando pela vossa notada e indomável desejo de sermos RCA. Assim, caro amigo, pelo seu sacrifício, os meus agradecimentos, peço-lhe que os torne extensivos a todos os colaboradores desse tão querido e prestimoso útil meio de comunicação. E por aí fora, que numa altura qualquer, com certeza, farei um pouco mais de eco desta prosa maravilhosa enviada por o Sr. Egas de Casal das Brancas, Sr. Sr. José Maria Ferreira Egas. Querido amigo, mais uma vez, aquele abraço e obrigado pelos seus nobres sentimentos.

Em tempos de quando em vez trazíamos aqui as rábolas de Raul Solnado, porque ficam muito bem neste espaço, ou não fora realmente este programa também das artes, neste caso do teatro. Então, hoje, vamos recordar essa velha lenda do quadro nacional dos homens cómicos a sério e vamos ouvir Raul Solnado naquela sua rábula da guerra.

Eu vou-lhes contar a história da minha ida à guerra de 1908. Eu trabalhava numa fábrica de produtos farmacêuticos. Um dia, sem querer, deixei cair um comprimido e despediram-me. Fui lá para casa sentar-me numa cadeira que nós temos lá em casa. Para quando somos despedidos? Estava-me a balançar, entrou o meu tio Gustavo com um jornal que trazia um anúncio da guerra que rezava assim: precisa-se soldado, mate depressa. E disse a minha mãe: olha, tu é que podias responder esse anúncio. E disse a minha tia: pois, mas é preciso levar cavalo. E disse a minha mãe: mas eles na guerra dão cavalos. E disse a minha tia: pois, e o meu sobrinho vai agora montar na guerra num cavalo que os outros já montaram. Sei lá quem é que já montou naqueles cavalos. Fomos à feira de gado para comprar o cavalo, mas só vendiam os cavalos com as carroças e com as moscas. E a minha mãe disse: o meu filho não vai agora para a guerra encher a guerra de moscas. O meu filho vai a pé, mas vai limpo. Então fomos para casa. A minha mãe preparou-me umas papas de serrabulho, tomei um táxi e fui para a guerra. Cheguei à guerra, eram 7 horas da manhã. Estava a guerra ainda fechada e estava uma senhora que vendia castanhas à porta da guerra e eu perguntei: minha senhora, faz favor, aqui é que é a guerra de 1908? E ela disse: não, senhora, aqui é a guerra de 1906. A guerra de 1908 é mais acima. Muito obrigado. E subi 2 anos. Cheguei lá acima, já estava a abrir as portas da guerra, que eram 9 e tal, e estava o sentinela que me perguntou: vens ao anúncio? Se vem. E ele disse: e matas depressa? Ele disse: por enquanto ainda só mata-se-me assim. Preciso de treinos. Então levou-me ao capitão e o capitão perguntou-me se eu trazia espingarda. E eu disse que não trazia, que até pensava que a ferramenta davam lá eles. E eu disse: eu trago é uma bala que um vizinho meu guardou de recordação da Guerra dos 100 Anos. E diz o capitão: e como é que tu vais matar só com uma bala? E eu disse: então, eu disparo a espingarda e depois vou lá buscar a bala. E disse o tenente: depois, e a guerra, pois, vai parar de 2 em 2 minutos, pessoa causa, não é? Então o sargento disse: olha, a gente podia era dar uma guita à bala e depois pichava-se a bala. E diz o capitão: pois, parte-se a guita, perde-se a guita, perde-se a bala, é tudo prejuízo, não é? Então eles fizeram uma conferência e deram-me 6 balas e mandaram-me matar. Eu a matar, muito contente. Chegou ao pé de mim o capitão e mandou-me ir de espia. Vestiram-me um vestido de organdi com laços cor-de-rosa e eu fui para a guerra do inimigo. Cheguei lá, bati à porta e o sentinela abriu a ficha e disse: quem é? E eu disse: sou a Maria Albertinha. Mãe!

E ele perguntou-me, tu já trabalhas de espia há muito tempo? Eu disse, não, só trabalho desde as 11. E o que é que tu queres? Eu venho cá buscar os planos da pólvora. Aí ele disse, não te dou os planos da pólvora, não te dou os planos da pólvora, não te dou os planos da pólvora. Eu vou fazer queixa ao capitão dele. E disse, o capitão, disse, mas ele é inurro. Deixa lá, almoça cá com a gente. Então almocei na guerra do inimigo, comemos uma cabeça de pescada muito grande. E depois fui para a minha guerra e quando eu cheguei lá estava a contar ao meu capitão, entre um soldado a correr, meu capitão, fizemos um prisioneiro. Disse, onde é que ele está? Não quis vir. Porque há prisioneiros que são teimosos, a gente puxa, puxa, e eles não vêm. Feitios. Então o meu capitão disse, então se eles não dão o plano da pova, vai lá pescar o avião, pronto. Porque como a gente se dava muito bem com o inimigo, nós tínhamos só um avião que dava para todos. Eles bombardeavam às segundas, quartas e sextas e a gente bombardeava às terças, quintas e sábados e lá íamos morrendo. Mas o capitão disse que não podia dar o avião porque estavam a adaptar uma torneira para o avião andar a jacto. Fui-me embora para a minha guerra e quando eu cheguei lá estava o meu capitão à porta da guerra e disse-me, olha, podes ir embora porque a guerra acabou-se. Acabou-se? Acabou-se? Veio cá o fiscal, a gente não tinha licença de porte de arma. Levaram as metralhadoras, as pistolas, as bazucas e foi assim que... Ai, ai, ai, ai, ai, ai, ai.

grande cómico, grande artista, Raul Salvado. Outras lábulas da altura nós possuímos que, de quando em vez, trazemos aqui para vocês.

0: grande poeta e declamador português foi, nos anos 60, anos 50 e anos 60, João Vilaré. Teve até um programa semanal na RTP, do tempo da televisão preto e branco. E de quando em vez eu gosto de convosco exatamente reviver algumas citações deste grande artista que foi João Vilaré. Vamos escutar hoje um trabalho dele que eu gosto imenso, que é A Procissão.
1: E agora, para terminar, um poema que me tem sido solicitado muitas vezes e que eu já tenho dito muitas vezes, mas que me parece que os meus espectadores não estão cansados de ouvir. Vou-lhes dizer a pedido, mais uma vez, A Procissão, ou Festa na Aldeia, de António Lopes Ribeiro. Tocam os sinos na torre da igreja, há rosmaninho e alecrim pelo chão. Na nossa aldeia, que Deus a proteja, vai passando a procissão. Mesmo na frente, marchando a compasso, de fardas novas vem o solidó. Quando o regente lhe acena com o braço, logo o trombone faz pó, pó, pó, pó, pó. Olha os bombeiros tão bem alinhados, que se houver fogo vai tudo num fol. Trazem ao ombro brilhantes machados e os capacetes rebrilham ao sol. Tocam os sinos na torre da igreja, há rosmaninho e alecrim pelo chão. Na nossa aldeia, que Deus a proteja, vai passando a procissão. Olha os irmãos da nossa confraria, muito solenes nas opas vermelhas. Ninguém supôs que nesta aldeia havia tantos bigodes e trais sobrancelhas. Ai, que bonito que vão os anjinhos, com que cuidado os vestiram em casa. Um deles leva a coroa de espinhos e o mais pequeno perdeu uma asa. Tocam os sinos na torre da igreja, há rosmaninho e alecrim pelo chão. Na nossa aldeia, que Deus a proteja, vai passando a procissão. Pelas janelas, as mães e as filhas, as colchas ricas formando troféu, e os lindos rostos por trás das mantilhas parecem de anjos que vieram do céu. Ai, com o calor, o prior vai aflito, e o povo ajoelha ao passar o andor. Não há na aldeia nada mais bonito que estas pessoas.

Pois é, queridos ouvintes, veio muito a propósito até, estamos na altura das festas em que se organizam procissões e realizam-se, pois veio muito a propósito de João Bilaré e este tema que tem muitos anos, princípio de anos 60. Há um outro artista português que tinha uma expressão muito forte e que entretinha as pessoas de forma muito saudável. Estou a referir-me ao Max. Quem se lembra do Max nas suas rábulas, nas suas cantigas de entretenimento que fizeram as delícias de muita gente e também as minhas. Gostava muito de ouvir o Max porque era um homem piedético. É um homem piedético, sim senhora. Pois o Max tinha um tema que tinha a ver com a tropa que era muito interessante. Eu hoje não vou conseguir passar, se calhar até vou sim senhora. Era o fado de 31. Quem é que se lembra deste fado de 31 do saudoso Max?

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0: 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Sim, sim, meu sargento.
1: Não é assim? Em sentido, não se faz continência nem nada, não?
0: Desculpe.
1: Passa lá, ó... Oh... Esse direito.
0: Não posso.
1: Ponha as pernas direitas.
0: Não posso, o curvado.
1: Há porque andou muito a cavalo quando era pequeno.
0: Sim.
1: Passa lá uma coisa, qual é a sua mão esquerda?
0: A minha mão esquerda.
1: Sim, qual é a sua mão esquerda? A direita. Pronto, não sabe onde está a esquerda e onde está a direita.
0: A minha mão direita está aqui do lado do coração, meu sargento.
1: Ah, e a esquerda qual é? É outra, não?
0: Pois é, não?
1: Então como é esta? Esta aqui é a direita?
0: Pois é, não é?
1: Oh, senhor, não seja pátria. Esta é a esquerda.
0: Sim, senhor.
1: Aquela é a direita.
0: Sim, senhor.
1: Esta é a direita e esta é a esquerda.
0: Sim, senhor.
1: Esta é a esquerda, aquela é a direita, aquela é a direita e esta é a esquerda. Qual é a direita?
0: Mas eu já fiquei baralho, como é que eu posso saber?
1: Ah, vai, meu Deus. É muito estúpido. Nem parece que é da Madeira, são tudo pessoas inteligentes. Olha, vá para a forma, sabe?
0: Ai, Jesus, vai. O que vai ser de mim
1: vai,
0: hoje?
1: Vai. E hoje vai ter, então, um manguinho de capote para o seu jantar, que é para se consolar.
0: Trouxe a renúncia. Toca a marchar, andar a partácias do militar, galopa. Manda para a frente e mostra que a gente sabe andar na tropa. Toca a marchar, andar a partácias do militar, galopa. Manda para a frente e mostra que a gente sabe andar na tropa. Muito boa noite a todos e até qualquer dia, se Deus quiser. Felicidade.
2: Tempo de conservar a saudade. Hoje, neste tempo de poetas e prosadores, que é nem mais nem menos que o tempo das cantigas com poemas de belo ouvir, que nós fechamos esta segunda hora. É, foi o Max. Já sabem que falta ainda uma horinha, que é aquela hora das músicas que eu gosto, da minha playlist. É uma seleção musical feita por mim que dura uma horinha, vai até às 11 da noite e que você não pode perder. Eu aproveito para saudar todos aqueles e aquelas que estão comigo e que não fizeram parte daquele grupo de pessoas que estão inseridas na primeira hora, mas que de qualquer forma se dirigem a mim com mensagens, com toques de telemóvel, se mostram presentes no meu programa. Para essa boa gente que está comigo por aí, mesmo para aqueles que anonimamente se encontram a escutar o meu programa, votos de uma muito boa noite e um abraço amigo para todos, está bem?

Bom, e nós vamos virar a página, vamos iniciar esse tempo de música da minha seleção, a minha playlist, e depois, nas primeiras músicas, nas primeiras modinhas, despeço-me de vocês e ficam com a música mais bonita que eu hoje posso selecionar para ouvir até às 11 da noite.

0: São 22 horas.
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e à semelhança do que vem acontecendo há muito tempo, a nossa terceira hora começa sempre com a Filarmónica Progresso Pátria Nova de Coja, com este Choro do Marquês. Hoje quero fazer uma referência especial à Filarmónica Pátria Nova de Coja, porque tive o prazer e o gosto de, no Pisão de Coja, à tarde, assistir ao concerto que ali efetuaram, integrado nas festas do Pisão. Foi muito agradável ver a Filarmónica Pátria Nova de Coja está em pleno, um som especial mesmo, maravilhoso. Parabéns ao seu maestro, a todos os executantes, pois o professor, que tive o gosto de cumprimentar, tem realmente a Filarmónica um brinquinho, como se costuma dizer. Pois que realmente prossigam desta forma. Está de parabéns a Vila de Coja com essa sua Filarmónica. Um abraço grande para todos os executantes, para o seu maestro e meu grande amigo, que tudo floresça nesta grande Filarmónica Pátria Nova de Coja.

Bom, e quero-vos dizer que a seleção para esta próxima hora já está feita. A minha playlist hoje, da minha playlist fazem parte a Beatriz da Conceição, o Tony Carreira, o Tony Lito, a Filarmónica Pátria Nova de Coja, Cláudia Leal, também Diamantina Rodrigues, Fernando Farinha, Filarmónica de Erganil, Carlos do Carmo, Fernanda Maria, Francisco Zé, enfim, uma série de vozes e de músicas que vão fazer a sua delícia durante uma hora. Eu volto já para me despedir de vocês.

Queridos ouvintes, como sabeis, eu estou aqui porque gosto muito de vocês. Por isso, abraços para eles, beijinhos para elas. E se tudo correr bem, na próxima quarta-feira cá estarei à mesma hora, 20 horas, para estar consigo nos turnos de quarta, está bem? Então, desejo a todos muita saúde, para toda a gente que esteve comigo, que realmente estejam bem e que aproveitem esta minha playlist até às 11 da noite, as minhas escolhas musicais, que já foram anunciadas, os artistas, e vai com certeza valer a pena estar com o RCA até às 11 da noite, pelo menos. Abraço, amigo, muita saúde, tudo de bom para vocês, uma excelente semana para quem está de férias e para quem tem festas na terra, aproveitem, porque realmente, quando há amizade, quando há pessoas com quem gostamos de estar, vale a pena festejar. Um grande abraço para todos do Abel Fernandes, uma boa noite e até quarta, se Deus quiser.

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0: São 23 horas.
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1: O município de Arganil promoveu recentemente na União de Freguesias de Cerdeira e Moura da Serra uma nova jornada de trabalho, dando continuidade à estratégia de proximidade que leva o Executivo Municipal ao terreno para acompanhar a realidade de cada freguesia, identificar necessidades e definir prioridades de intervenção. Acompanhado pelo presidente da União de Freguesias de Cerdeira e Moura da Serra, Bernardo Figueiredo, o Executivo Municipal, liderado por Luís Paulo Costa, percorreu vários locais da freguesia para acompanhar situações sinalizadas e definir prioridades de intervenção. Na Cerdeira, foram analisadas soluções para melhorar o sistema de drenagem e escoamento de águas pluviais, de forma a resolver os problemas identificados. As intervenções, enquadradas no contrato de programa estabelecido com a União de Freguesias, contemplam também trabalhos na rede de abastecimento de água e a reposição de pavimentos. A jornada de trabalho incidiu ainda sobre a situação do abastecimento de água nas localidades de Parruzelos e Valado. Em Parruzelos foram avaliadas alternativas à atual captação de água, enquanto no Valado foi identificada uma nova possibilidade de captação, tendo sido definidas as intervenções necessárias à sua concretização. Esta reunião de trabalho permitiu ainda fazer o ponto de situação das restantes intervenções previstas no âmbito do contrato-programa celebrado com a União de Freguesias e que totalizam cerca de 13 mil euros. Neste âmbito, os trabalhos de reparação e construção de aquedutos em Parruzelos já se encontram em execução, seguindo-se intervenções idênticas em Cerdeira e Relva Velha. Está ainda prevista a reabilitação da Rua do Sabugueiro, em Casarias, enquanto a construção de um muro de suporte junto ao novo cemitério da Cerdeira e do armazém de apoio à Junta de Freguesia se encontra em fase de projeto. Em Tábua, no próximo domingo, dia 23 do corrente mês, vai haver cinema ao ar livre para toda a família na Praça da República. Assim sendo, vai ser apresentado o filme Mínimos e Monstros pelas 21h30 em versão portuguesa. A entrada é gratuita, sendo que para assistir à ação é apenas necessário levantar previamente uma pulseira no Centro Cultural de Tábua. A Senhora da Ribeira, em Santa Combadão, está nomeada para o galardão Praia Fluvial do Ano, uma iniciativa do Guia das Praias Fluviais que distingue espaços de excelência para desfrutar da natureza e que valoriza os destinos de turismo sustentável no interior do país. Conhecida na região e em todo o país pelo seu amplo espelho de água e pela diversidade de atividades que proporciona, a Senhora da Ribeira é um dos lugares de referência do Conselho de Santa Combadão para desfrutar do rio e da paisagem. Refere-se que os interessados devem votar nesta praia até dia 31 de agosto. O município de Mortágua continua a investir na melhoria da rede viária municipal e no reforço das condições de segurança para os utilizadores. Assim sendo, dando continuidade a esta estratégia, a Câmara Municipal procedeu à substituição integral e à modernização do sistema de semaforização existente ao longo da Avenida do Reguengo. Este novo sistema, segundo a autarquia, incorpora tecnologia LED, garantindo maior durabilidade e eficiência energética. Destacando que esta medida visa reforçar a regulação do tráfego em termos de moderação da velocidade e a segurança rodoviária numa artéria que registra uma grande circulação, incluindo o pedonal, a Câmara Municipal acrescenta que vai servir várias localidades e de ligação à Vila de Mortágua.
0: O estado do tempo nas próximas 24 horas.
1: Tempo quente com céu pouco nublado ou limpo, aumentando temporariamente de nebulosidade durante a tarde, em especial nas regiões do interior centro e sul, com condições favoráveis à ocorrência de aguaceiros e trovoadas, em especial em zonas de serra. Vento em geral fraco, soprando moderada forte até 40 km/h nas terras altas para o final do dia. Pequena subida de temperatura. 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

0: uma da manhã.
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